0: Vou cantar uma música de Leci Brandão, uma figura fantástica, uma mulher incrível. Vou cantar uma do repertório dela. Aqui é que é a situação de hoje, né? Essa canção é a situação que tá acontecendo todos os dias aí.
1: 21 horas e 30 minutos.

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0: 22 horas e 27 minutos.
1: E aconteceu que, ao entrar Jesus num sábado na casa de um dos principais fariseus para comer pão, reparando como os convidados escolhiam os primeiros lugares, propôs-lhes uma parábola. Quando fores convidados por alguém para um casamento, não procures o primeiro lugar, para não suceder que, havendo um convidado mais digno do que tu, vindo aquele que te convidou e também a ele, te diga: dá o lugar a este. Então irás envergonhado ocupar o último lugar. Pelo contrário, quando fores convidado, vai tomar o último lugar, para que quando vier o que te convidou te diga: amigo, senta-te mais para cima. Isso será uma honra para ti diante de todos os demais convidados, pois todo aquele que se exalta será humilhado, e o que se humilha será exaltado. Aqui Jesus nos ensina sobre a humildade e, dentre outras coisas, como não sofrer rejeição, identificando o menor lugar e ficando lá, até que sejamos colocados em lugares mais altos, de forma natural. Porque quando nós nos colocamos em lugares que achamos ser nossos, que a nossa autojustiça nos diz merecer, corremos o risco de sermos rebaixados e isso nos trazer grande sofrimento. Isso acontece também na relação com as pessoas, particularmente no terreno das relações amorosas e amizades. Vamos galgando lugares altos por nós mesmos, sem o aval da outra parte da relação, até sermos violentamente derrubados por aquele que achamos ser o nosso maior amor ou o nosso melhor amigo. As pessoas têm as suas características e o envolvimento pode ser sadio e edificante, mas nosso egoísmo, nossa mente enganosa, nossa pretensão nos fazem ver e amar as pessoas não como elas são, mas como gostaríamos que elas fossem. Os filmes de romance e novelas reafirmam fantasias de almas gêmeas, amor à primeira vista, cara à metade, fazendo nossa busca pelas pessoas caminhar em terrenos fabulosos e longe do encontro real do dia a dia. Como tudo na vida, as relações se estabelecem de forma gradual, devagar, processual. O tempo é necessário para conhecer qualidades e defeitos. E sem a preciosidade do tempo, corremos o risco de criarmos expectativas diante de uma ilusão, de uma pessoa que não existe de fato, a não ser em nossa criação mental. As prisões afetivas nascem de nossas expectativas. Sofremos não pelo que a pessoa é ou faz de fato, mas pelo que ela não é e não faz, que se apresenta contrária à ilusão que criamos dela. E o pior, ficamos escravos disso. Queremos que ela seja o que nós queremos que ela seja, ou tentamos transformá-la. E como isso não é possível, pelo menos por muito tempo, sofremos bastante e não conseguimos nos livrar dessa ilusão toda. Outras tantas vezes, a outra pessoa, mais racional e consciente, lá no início da relação, percebeu toda essa problemática e já saiu fora, já parou de investir nesse relacionamento. E quando constatamos isso, nos sentimos abandonados, sendo que nunca houve nada real. O outro já decidiu há tempos que não queria seguir com você, mas você ficou alimentando essa ilusão. Precisamos nos livrar desses fardos criados por nós mesmos para continuarmos vivendo em paz e saúde. Muitas vezes, criamos ilusões e permitimos que elas se tornem o centro de nossas vidas. Manter ilusões assim é como ficar passando demão de tinta numa parede que há infiltração. Embaixo continua tudo fofo e mofado, que daqui a pouco vai aparecer de novo na superfície e vai fazer sofrer. Engano. O melhor mesmo é aguentar a dor inicial de passar uma espátula, arrancar tudo que não está bom, consertar o vazamento e depois, com o problema resolvido, passar uma tinta para finalizar o trabalho. Isso se chama maturidade. Isso é fé. Sei que o mundo não está fácil de se viver. O amor se esfria a cada dia, as relações se banalizam, mas, mesmo assim, é preciso que não criemos ilusões. Até porque ninguém é obrigado a corresponder a nossas ilusões. Neste caso, cabe aquele ditado: antes só do que mal acompanhado. Senão, acabaremos por nos submeter a relacionamentos abusivos, autodestrutivos, que machucam profundamente. Precisamos amar as pessoas como elas são, e não como gostaríamos que elas fossem. Enfim, depois que nos exaltamos, não reconhecendo nosso lugar numa relação, e fomos humilhados, tirados bruscamente do lugar que nos colocamos arbitrariamente, chegamos a outra fase, a decepção, a desilusão. Sei que essas palavras causam arrepios de medo e repulsa, mas eu vou dizer que elas são o início da felicidade. Porque é aqui que tudo se faz real, que você vê a pessoa como ela é e não como você a criou, e escolhe o seu caminho diante disso. A desilusão tira a gente do estado de ilusão, e ao contrário do que parece, isso é uma bênção. Porque se as ações ou maneiras de agir ou comportamentos de alguém não são como você esperava, o problema não é da pessoa, é seu. Você que criou as expectativas. Então, a partir dessa descoberta, onde suas ilusões caem por terra, você pode construir algo de maneira correta, na luz, sem enganos. Ou fechar o relacionamento aí mesmo e partir para algo mais a ver com você, antes que se aprofunde e traga mais dor. Sem maturidade, sem fé, sem autorresponsabilidade, caímos no pior sentimento que o ser humano pode ter em relação a si mesmo, a autocomiseração. O vitimismo, a autopiedade, corrói o ser humano por dentro, tirando todo o seu valor e vitalidade. Nos entregamos aos caprichos do ego, da falta de amor próprio e de fé. Ficamos cegos por nossa própria carência e desvalor. Ficamos cegos diante de evidências que nos mostram o caminho ruim que estamos por trilhar. Ficamos cegos, com pena de nós mesmos, sem vontade de viver, e isso mata. Portanto, tome uma nova postura a partir de agora. Veja esse vídeo várias vezes, compreenda e apreenda isso, e nunca mais sofrerá rejeição ou decepção ou ilusão nas suas relações. Sempre estará consciente de si e do seu valor e compreenderá que as pessoas são o que são e o que não são faz parte do seu lado criador de expectativas. Saberá que as pessoas podem ser qualquer coisa e que você não tem controle sobre isso. Cada um é uma infinidade de características que nem conhecemos, nem a nós mesmos conhecemos. Deixe as coisas irem acontecendo, não force as fases, não manipule as vontades, nem obrigue os sentimentos dos outros. Espere, vá com calma e com esperança. O melhor sempre virá. Se não for bom, não era para você. Tenha fé e entregue os resultados, as expectativas. Espere as pessoas te amarem. Não coloque o carro na frente dos bois. Invista um pouco, recue, espere retorno. Depois invista um pouco mais. Se não houve retorno, recue e aguarde um pouco, espere um tempo. Invista de uma forma diferente, sem agonia, sem sangria, sem achar que aquilo é tudo que você precisa para ser feliz na vida. Não! Há algo muito maior e você é muito maior que qualquer dessas demandas de sofrimento humano. Vai fazendo assim, dê um pouco de si, espere, não vá entregando tudo. Não vai fazendo tudo pelo outro. E se sentir que não está evoluindo para nada e nem lugar nenhum, que não há retorno da outra parte, que há até um retrocesso, não force, não mude a sua essência. Não se anule para tentar dar ritmo ao que não tem. Abra mão, renuncie. Não comece a sofrer, porque o tempo não mudará isso e o sofrimento só vai aumentar. Não se coloque na vida do outro nos lugares que só ele pode te colocar. Se apresente diante do mundo cheio de vida e de amor, mas, como Jesus ensina, com humildade. E deixe que assim a vida vá te colocando nos lugares que são seus.

22 horas e 55 minutos.

Não confie em pessoas, elas mudam. Não confie no tempo, ele passa. Não confie no coração, porque ele se ilude. Confie em Deus, ele nunca falha. O que confia em seu próprio coração é insensato, mas o que anda em sabedoria será salvo. Provérbios 28, versículo 26.

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1: 23 horas e 3 minutos.
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4: Você sabia que a espessura de um relâmpago é equivalente a uma moeda de 50 centavos? Parece ser mais largo devido à intensidade da luz.
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5: 23 horas e 9 minutos.

0: 23 horas e 20 minutos.
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2: Você sabia que a cada segundo acontecem cerca de 50 a 100 relâmpagos no mundo? E mais, a temperatura de um relâmpago é 3 vezes mais quente do que a superfície do Sol. Bota quente nisso!
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5: 23 horas e 28 minutos.
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A diretoria do Manchester City anunciou que apresentou na última quinta-feira um recurso contra a acusação de graves violações das regras financeiras da Premier League ao longo de quase 10 anos. Segundo um comunicado, a posição firme do clube é que, a vários níveis, a acusação contém erros materiais, de lei, de princípio e de fato, e que não é segura. O clube é inocente das acusações feitas pela Liga Inglesa e um conjunto abrangente de provas irrefutáveis apoia suas posições.

O atacante Gianluca Prestiani, de 20 anos, que vem se destacando no português Benfica, está na mira de pelo menos 5 clubes ingleses: Manchester United, Tottenham, Chelsea, Brighton e Newcastle. Em sua curta carreira, essa é sua melhor temporada. Ele já marcou 8 gols e deu 3 assistências em 12 jogos vestindo a camisa do clube português. Gianluca tem contrato válido com o Benfica até junho de 2029 e a multa para a rescisão é de 100 milhões de euros.

A lutadora brasileira Natália Silva vai enfrentar a chinesa Wang Chong no UFC 332, que será realizado neste sábado em Salt Lake City. O confronto faz parte do card principal. Outros três brasileiros subirão ao octógono.

0: Vou cantar uma música de Leci Brandão, uma figura fantástica, uma mulher incrível. Vou cantar uma do repertório dela. Aqui é a situação de hoje, né? Essa canção é a situação que tá acontecendo todos os dias aí.
1: 0 hora e 59 minutos.

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0: 1:56.
1: E aconteceu que, ao entrar Jesus num sábado na casa de um dos principais fariseus para comer pão, reparando como os convidados escolhiam os primeiros lugares, propôs-lhes uma parábola. Quando fores convidados por alguém para um casamento, não procures o primeiro lugar, para não suceder que, havendo um convidado mais digno do que tu, vindo aquele que te convidou e também a ele, te diga: dá o lugar a este. Então irás envergonhado ocupar o último lugar. Pelo contrário, quando fores convidado, vai tomar o último lugar, para que quando vier o que te convidou te diga: amigo, senta-te mais para cima. Isso será uma honra para ti diante de todos os demais convidados, pois todo aquele que se exalta será humilhado, e o que se humilha será exaltado. Aqui Jesus nos ensina sobre a humildade e, dentre outras coisas, como não sofrer rejeição, identificando o menor lugar e ficando lá, até que sejamos colocados em lugares mais altos, de forma natural. Porque quando nós nos colocamos em lugares que achamos ser nossos, que a nossa autojustiça nos diz merecer, corremos o risco de sermos rebaixados e isso nos trazer grande sofrimento. Isso acontece também na relação com as pessoas, particularmente no terreno das relações amorosas e amizades. Vamos galgando lugares altos por nós mesmos, sem o aval da outra parte da relação, até sermos violentamente derrubados por aquele que achamos ser o nosso maior amor ou o nosso melhor amigo. As pessoas têm as suas características e o envolvimento pode ser sadio e edificante, mas nosso egoísmo, nossa mente enganosa, nossa pretensão nos fazem ver e amar as pessoas não como elas são, mas como gostaríamos que elas fossem. Os filmes de romance e novelas reafirmam fantasias de almas gêmeas, amor à primeira vista, cara à metade, fazendo nossa busca pelas pessoas caminhar em terrenos fabulosos e longe do encontro real do dia a dia. Como tudo na vida, as relações se estabelecem de forma gradual, devagar, processual. O tempo é necessário para conhecer qualidades e defeitos. E sem a preciosidade do tempo, corremos o risco de criarmos expectativas diante de uma ilusão, de uma pessoa que não existe de fato, a não ser em nossa criação mental. As prisões afetivas nascem de nossas expectativas. Sofremos não pelo que a pessoa é ou faz de fato, mas pelo que ela não é e não faz, que se apresenta contrária à ilusão que criamos dela. E o pior, ficamos escravos disso. Queremos que ela seja o que nós queremos que ela seja, ou tentamos transformá-la. E como isso não é possível, pelo menos por muito tempo, sofremos bastante e não conseguimos nos livrar dessa ilusão toda. Outras tantas vezes, a outra pessoa, mais racional e consciente, lá no início da relação, percebeu toda essa problemática e já saiu fora, já parou de investir nesse relacionamento. E quando constatamos isso, nos sentimos abandonados, sendo que nunca houve nada real. O outro já decidiu há tempos que não queria seguir com você, mas você ficou alimentando essa ilusão. Precisamos nos livrar desses fardos criados por nós mesmos para continuarmos vivendo em paz e saúde. Muitas vezes, criamos ilusões e permitimos que elas se tornem o centro de nossas vidas. Manter ilusões assim é como ficar passando demão de tinta numa parede que há infiltração. Embaixo, continua tudo fofo e mofado, que daqui a pouco vai aparecer de novo na superfície e vai fazer sofrer. Engano. O melhor mesmo é aguentar a dor inicial de passar uma espátula, arrancar tudo que não está bom, consertar o vazamento e depois, com o problema resolvido, passar uma tinta para finalizar o trabalho. Isso se chama maturidade. Isso é fé. Sei que o mundo não está fácil de se viver. O amor se esfria a cada dia, as relações se banalizam, mas, mesmo assim, é preciso que não criemos ilusões.

ilusões. Até porque ninguém é obrigado a corresponder a nossas ilusões. Neste caso, cabe aquele ditado, antes só do que mal acompanhado. Senão, acabaremos por nos submeter a relacionamentos abusivos, autodestrutivos, que machucam profundamente. Precisamos amar as pessoas como elas são, e não como gostaríamos que elas fossem. Enfim, depois que nos exaltamos, não reconhecendo nosso lugar numa relação, e fomos humilhados, tirados bruscamente do lugar que nos colocamos arbitrariamente, chegamos a outra fase, a decepção, a desilusão. Sei que essas palavras causam arrepios de medo e repulsa, mas eu vou dizer que elas são o início da felicidade. Porque é aqui que tudo se faz real, que você vê a pessoa como ela é e não como você a criou, e escolhe o seu caminho diante disso. A desilusão tira a gente do estado de ilusão, e ao contrário do que parece, isso é uma bênção. Porque se as ações ou maneiras de agir ou comportamentos de alguém não são como você esperava, o problema não é da pessoa, é seu. Você que criou as expectativas. Então, a partir dessa descoberta, onde suas ilusões caem por terra, você pode construir algo de maneira correta, na luz, sem enganos. Ou fechar o relacionamento aí mesmo e partir para algo mais a ver com você, antes que se aprofunde e traga mais dor. Sem maturidade, sem fé, sem autorresponsabilidade, caímos no pior sentimento que o ser humano pode ter em relação a si mesmo: a autocomiseração. O vitimismo, a autopiedade, corrói o ser humano por dentro, tirando todo o seu valor e vitalidade. Nos entregamos aos caprichos do ego, da falta de amor próprio e de fé. Ficamos cegos por nossa própria carência e desvalor. Ficamos cegos diante de evidências que nos mostram o caminho ruim que estamos por trilhar. Ficamos cegos, com pena de nós mesmos, sem vontade de viver, e isso mata. Portanto, tome uma nova postura a partir de agora. Veja esse vídeo várias vezes, compreenda e apreenda isso, e nunca mais sofrerá rejeição ou decepção ou ilusão nas suas relações. Sempre estará consciente de si e do seu valor e compreenderá que as pessoas são o que são, e o que não são faz parte do seu lado criador de expectativas. Saberá que as pessoas podem ser qualquer coisa e que você não tem controle sobre isso. Cada um é uma infinidade de características que nem conhecemos, nem a nós mesmos conhecemos. Deixe as coisas irem acontecendo, não force as fases, não manipule as vontades, nem obrigue os sentimentos dos outros. Espere, vá com calma e com esperança. O melhor sempre virá. Se não for bom, não era para você. Tenha fé e entregue os resultados, as expectativas. Espere as pessoas te amarem. Não coloque o carro na frente dos bois. Invista um pouco, recue, espere retorno. Depois invista um pouco mais. Se não houve retorno, recue e aguarde um pouco. Espere um tempo. Invista de uma forma diferente. Sem agonia, sem sangria, sem achar que aquilo é tudo que você precisa para ser feliz na vida. Não! Há algo muito maior e você é muito maior que qualquer dessas demandas de sofrimento humano. Vai fazendo assim, dê um pouco de si, espere, não vá entregando tudo, não vá fazendo tudo pelo outro. E se sentir que não está evoluindo para nada e nem lugar nenhum, que não há retorno da outra parte, que há até um retrocesso, não force, não mude a sua essência. Não se anule para tentar dar ritmo ao que não tem. Abra mão, renuncie. Não comece a sofrer, porque o tempo não mudará isso e o sofrimento só vai aumentar. Não se coloque na vida do outro nos lugares que só ele pode te colocar. Se apresente diante do mundo cheio de vida e de amor, mas, como Jesus ensina, com humildade. E deixe que assim a vida vá te colocando nos lugares que são seus.

Não confie em pessoas, elas mudam. Não confie no tempo, ele passa. Não confie no coração, porque ele se ilude. Confie em Deus, ele nunca falha. O que confia em seu próprio coração é insensato, mas o que anda em sabedoria será salvo. Provérbios 28, versículo 26.

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1: 2:32.
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4: Você sabia que a espessura de um relâmpago é equivalente a uma moeda de 50 centavos? Parece ser mais largo devido à intensidade da luz.
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2: Você sabia que a maioria dos relâmpagos tem um comprimento médio de 3 a 5 quilômetros e tem uma corrente de 10 mil amperes a 100 milhões de volts?
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5: 2 horas e 37 minutos.

0: 2 horas e 49 minutos.
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A diretoria do Manchester City anunciou que apresentou na última quinta-feira um recurso contra a acusação de graves violações das regras financeiras da Premier League ao longo de quase 10 anos. Segundo um comunicado, a posição firme do clube é que, a vários níveis, a acusação contém erros materiais, de lei, de princípio e de fato, e que não é segura. O clube é inocente das acusações feitas pela Liga Inglesa e um conjunto abrangente de provas irrefutáveis apoia suas posições.

O atacante Gianluca Prestiani, de 20 anos, que vem se destacando no português Benfica, está na mira de pelo menos 5 clubes ingleses: Manchester United, Tottenham, Chelsea, Brighton e Newcastle. Em sua curta carreira, essa é sua melhor temporada. Ele já marcou 8 gols e deu 3 assistências em 12 jogos vestindo a camisa do clube português. Gianluca tem contrato válido com o Benfica até junho de 2029. E a multa para a rescisão é de 100 milhões de euros.

A lutadora brasileira Natália Silva vai enfrentar a chinesa Wang Chong no UFC 332, que será realizado neste sábado em Salt Lake City. O confronto faz parte do card principal. Outros três brasileiros subirão ao octógono.

0: Vou cantar uma música de Leci Brandão, uma figura fantástica, uma mulher incrível. Vou cantar uma do repertório dela. Aqui é a situação de hoje, né? Essa canção é a situação que tá acontecendo todos os dias aí.
1: 4 horas e 28 minutos.

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0: 5:25.
1: E aconteceu que, ao entrar Jesus num sábado na casa de um dos principais fariseus para comer pão, reparando como os convidados escolhiam os primeiros lugares, propôs-lhes uma parábola. Quando fores convidados por alguém para um casamento, não procures o primeiro lugar, para não suceder que, havendo um convidado mais digno do que tu, vindo aquele que te convidou e também a ele, te diga: dá o lugar a este. Então irás envergonhado ocupar o último lugar. Pelo contrário, quando fores convidado, vai tomar o último lugar, para que quando vier o que te convidou te diga: amigo, senta-te mais para cima. Isso será uma honra para ti diante de todos os demais convidados, pois todo aquele que se exalta será humilhado, e o que se humilha será exaltado. Aqui Jesus nos ensina sobre a humildade e, dentre outras coisas, como não sofrer rejeição, identificando o menor lugar e ficando lá, até que sejamos colocados em lugares mais altos, de forma natural. Porque quando nós nos colocamos em lugares que achamos ser nossos, que a nossa autojustiça nos diz merecer, corremos o risco de sermos rebaixados e isso nos trazer grande sofrimento. Isso acontece também na relação com as pessoas, particularmente no terreno das relações amorosas e amizades. Vamos galgando lugares altos por nós mesmos, sem o aval da outra parte da relação, até sermos violentamente derrubados por aquele que achamos ser o nosso maior amor ou o nosso melhor amigo. As pessoas têm as suas características e o envolvimento pode ser sadio e edificante, mas nosso egoísmo, nossa mente enganosa, nossa pretensão nos fazem ver e amar as pessoas não como elas são, mas como gostaríamos que elas fossem. Os filmes de romance e novelas reafirmam fantasias de almas gêmeas, amor à primeira vista, cara à metade, fazendo nossa busca pelas pessoas caminhar em terrenos fabulosos e longe do encontro real do dia a dia. Como tudo na vida, as relações se estabelecem de forma gradual, devagar, processual. O tempo é necessário para conhecer qualidades e defeitos. E sem a preciosidade do tempo, corremos o risco de criarmos expectativas diante de uma ilusão, de uma pessoa que não existe de fato, a não ser em nossa criação mental. As prisões afetivas nascem de nossas expectativas. Sofremos não pelo que a pessoa é ou faz de fato, mas pelo que ela não é e não faz, que se apresenta contrária à ilusão que criamos dela. E o pior, ficamos escravos disso. Queremos que ela seja o que nós queremos que ela seja, ou tentamos transformá-la. E como isso não é possível, pelo menos por muito tempo, sofremos bastante e não conseguimos nos livrar dessa ilusão toda. Outras tantas vezes, a outra pessoa, mais racional e consciente, lá no início da relação, percebeu toda essa problemática e já saiu fora, já parou de investir nesse relacionamento. E quando constatamos isso, nos sentimos abandonados, sendo que nunca houve nada real. O outro já decidiu há tempos que não queria seguir com você, mas você ficou alimentando essa ilusão. Precisamos nos livrar desses fardos criados por nós mesmos para continuarmos vivendo em paz e saúde. Muitas vezes, criamos ilusões e permitimos que elas se tornem o centro de nossas vidas. Manter ilusões assim é como ficar passando demão de tinta numa parede que há infiltração. Embaixo continua tudo fofo e mofado, que daqui a pouco vai aparecer de novo na superfície e vai fazer sofrer. Engano. O melhor mesmo é aguentar a dor inicial de passar uma espátula, arrancar tudo que não está bom, consertar o vazamento e depois, com o problema resolvido, passar uma tinta para finalizar o trabalho. Isso se chama maturidade. Isso é fé. Sei que o mundo não está fácil de se viver. O amor se esfria a cada dia, as relações se banalizam, mas, mesmo assim, é preciso que não criemos ilusões, até porque ninguém é obrigado a corresponder a nossas ilusões. Neste caso, cabe aquele ditado, antes só do que mal acompanhado. Senão, acabaremos por nos submeter a relacionamentos abusivos, autodestrutivos, que machucam profundamente. Precisamos amar as pessoas como elas são, e não como gostaríamos que elas fossem. Enfim, depois que nos exaltamos, não reconhecendo nosso lugar numa relação, e fomos humilhados, tirados bruscamente do lugar que nos colocamos arbitrariamente, chegamos a outra fase, a decepção, a desilusão. Sei que essas palavras causam arrepios de medo e repulsa, mas eu vou dizer que elas são o início da felicidade. Porque é aqui que tudo se faz real, que você vê a pessoa como ela é e não como você a criou, e escolhe o seu caminho diante disso. A desilusão tira a gente do estado de ilusão, e ao contrário do que parece, isso é uma bênção. Porque se as ações ou maneiras de agir ou comportamentos de alguém não são como você esperava, o problema não é da pessoa, é seu. Você que criou as expectativas. Então, a partir dessa descoberta, onde suas ilusões caem por terra, você pode construir algo de maneira correta, na luz, sem enganos. Ou fechar o relacionamento aí mesmo e partir para algo mais a ver com você, antes que se aprofunde e traga mais dor. Sem maturidade, sem fé, sem autorresponsabilidade, caímos no pior sentimento que o ser humano pode ter em relação a si mesmo: a autocomiseração. O vitimismo, a autopiedade, corrói o ser humano por dentro, tirando todo o seu valor e vitalidade. Nos entregamos aos caprichos do ego, da falta de amor próprio e de fé. Ficamos cegos por nossa própria carência e desvalor. Ficamos cegos diante de evidências que nos mostram o caminho ruim que estamos por trilhar. Ficamos cegos, com pena de nós mesmos, sem vontade de viver, e isso mata. Portanto, tome uma nova postura a partir de agora. Veja esse vídeo várias vezes, compreenda e apreenda isso, e nunca mais sofrerá rejeição ou decepção ou ilusão nas suas relações. Sempre estará consciente de si e do seu valor e compreenderá que as pessoas são o que são, e o que não são faz parte do seu lado criador de expectativas. Saberá que as pessoas podem ser qualquer coisa e que você não tem controle sobre isso. Cada um é uma infinidade de características que nem conhecemos, nem a nós mesmos conhecemos. Deixe as coisas irem acontecendo, não force as fases, não manipule as vontades, nem obrigue os sentimentos dos outros. Espere, vá com calma e com esperança. O melhor sempre virá. Se não for bom, não era para você. Tenha fé e entregue os resultados, as expectativas. Espere as pessoas te amarem. Não coloque o carro na frente dos bois. Invista um pouco, recue, espere retorno. Depois invista um pouco mais. Se não houve retorno, recue e aguarde um pouco. Espere um tempo. Invista de uma forma diferente. Sem agonia, sem sangria, sem achar que aquilo é tudo que você precisa para ser feliz na vida. Não! Há algo muito maior e você é muito maior que qualquer dessas demandas de sofrimento humano. Vai fazendo assim, dê um pouco de si, espere, não vá entregando tudo, não vá fazendo tudo pelo outro. E se sentir que não está evoluindo para nada e nem lugar nenhum, que não há retorno da outra parte, que há até um retrocesso, não force, não mude a sua essência. Não se anule para tentar dar ritmo ao que não tem. Abra mão, renuncie. Não comece a sofrer, porque o tempo não mudará isso e o sofrimento só vai aumentar. Não se coloque na vida do outro nos lugares que só ele pode te colocar. Se apresente diante do mundo cheio de vida e de amor, mas, como Jesus ensina, com humildade. E deixe que assim a vida vá te colocando nos lugares que são seus.

5 horas e 53 minutos.

Não confie em pessoas, elas mudam. Não confie no tempo, ele passa. Não confie no coração, porque ele se ilude. Confie em Deus, ele nunca falha. O que confia em seu próprio coração é insensato, mas o que anda em sabedoria será salvo. Provérbios 28, versículo 26.

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1: 6:01.
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4: Você sabia que a espessura de um relâmpago é equivalente a uma moeda de 50 centavos? 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
2: Você sabia que a maioria dos relâmpagos tem um comprimento médio de 3 a 5 quilômetros e tem uma corrente de 10 mil amperes a 100 milhões de volts?
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5: 6 horas e 6 minutos.

0: 6:18.
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2: Você sabia que a cada segundo acontecem cerca de 50 a 100 relâmpagos no mundo? E mais, a temperatura de um relâmpago é 3 vezes mais quente do que a superfície do Sol. Bota quente nisso!
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5: 6 horas e 25 minutos.
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A diretoria do Manchester City anunciou que apresentou na última quinta-feira um recurso contra a acusação de graves violações das regras financeiras da Premier League ao longo de quase 10 anos. Segundo um comunicado, a posição firme do clube é que, a vários níveis, a acusação contém erros materiais, de lei, de princípio e de fato, e que não é segura. O clube é inocente das acusações feitas pela Liga Inglesa e um conjunto abrangente de provas irrefutáveis apoia suas posições.

O atacante Gianluca Prestiani, de 20 anos, que vem se destacando no português Benfica, está na mira de pelo menos 5 clubes ingleses: Manchester United, Tottenham, Chelsea, Brighton e Newcastle. Em sua curta carreira, essa é sua melhor temporada. Ele já marcou 8 gols e deu 3 assistências em 12 jogos vestindo a camisa do clube português. Gianluca tem contrato válido com o Benfica até junho de 2029. E a multa para a rescisão é de 100 milhões de euros.

A lutadora brasileira Natália Silva vai enfrentar a chinesa Wang Chong no UFC 332, que será realizado neste sábado em Salt Lake City. O confronto faz parte do card principal. Outros três brasileiros subirão ao octógono.

0: dos exércitos é a casa de Israel, e o povo de Judá, sua dileta plantação. Eu esperava deles frutos de justiça, e eis injustiça. Esperava obras de bondade, e eis iniquidade. Palavra do Senhor.
1: Graças a Deus.

0: Leitura da carta de São Paulo aos Filipenses. Irmãos, não vos inquieteis com coisa alguma, mas apresentai as vossas necessidades a Deus, em oração e súplica, acompanhadas de ação e de graças, e a paz de Deus, que ultrapassa todo o entendimento, guardará os vossos corações e pensamentos em Cristo Jesus. Quanto aos mais irmãos, ocupai-vos com tudo o que é verdadeiro, respeito justo, puro, amável, honroso. Tudo que é virtude ou de qualquer modo mereça louvor. Praticai o que aprendestes e recebeste de mim, ou que de mim vistes e ouvistes. Assim o Deus da paz estará convosco. Palavra do Senhor.
1: Graças a Deus.

0: O Senhor esteja convosco.
1: Ele está no meio de nós.
0: Proclamação do Evangelho de Jesus Cristo, narrado segundo Mateus.
1: Glória a vós, Senhor.
0: Naquele tempo, Jesus disse aos sumos sacerdotes e aos anciãos do povo: escutai esta outra parábola. Certo proprietário plantou uma vinha, pôs uma cerca em volta, fez nela um lagar para esmagar as uvas e construiu uma torre de guarda. Depois arrendou-a a vinhateiros e viajou para o estrangeiro. Quando chegou o tempo da colheita, o proprietário mandou seus empregados aos vinhateiros para receber seus frutos. Os vinhateiros, porém, agarraram os empregados, espancaram a um e mataram ao outro, e ao terceiro apedrejaram. O proprietário mandou de novo outros empregados, em maior número do que os primeiros, mas eles os trataram da mesma forma. Finalmente, o proprietário enviou-lhes o seu filho, pensando: ao meu filho eles vão respeitar. Os vinhateiros, porém, ao verem o filho, disseram entre si: este é o herdeiro. Vinde, vamos matá-lo e tomar posse da sua herança. Então agarraram o filho, jogaram-no para fora da vinha e o mataram. Pois bem, quando o dono da vinha voltar, o que fará com esses vinhateiros? Os sumos sacerdotes e os anciãos do povo responderam: com certeza mandará matar de modo violento estes perversos e arrendará a vinha a outros vinhateiros, que lhes entregarão os frutos no tempo certo. Então Jesus lhes disse: vós nunca lestes nas Escrituras: a pedra que os construtores rejeitaram tornou-se a pedra angular. Isso foi feito pelo Senhor e é maravilhoso aos nossos olhos. Por isso eu vos digo: o reino de Deus vos será tirado e será entregue a um povo que produzirá frutos. O reino de Deus vos será tirado e será entregue a um povo que produzirá frutos. Palavra da salvação.
1: Glória a vós, Senhor.
0: Santo anjo do Senhor, meu zeloso guardador,
1: se a ti me confiou a piedade divina, sempre me rege, me guarde, me governe, me ilumine. Amém.
0: São Miguel, São Rafael e São Gabriel,
1: rogai por nós.
0: Jesus, manso e humilde de coração,
1: fazei o nosso coração semelhante ao vosso.
0: Deus santo, Deus forte, Deus imortal,
1: tende piedade de nós e do mundo inteiro.
0: Rogai por nós, Santa Mãe de Deus,
1: para que sejamos dignos das promessas de Cristo. Amém.
0: Caros filhos e filhas, neste domingo, essa liturgia clássica, Jesus utiliza-se de parábola para dialogar conosco, mas uma parábola muito atual. Recordemos como Jesus fala de seu próprio destino na parábola de hoje. O proprietário que planta a vinha é o Pai do céu. O proprietário desta vinha que hoje Jesus traz para nós é o próprio Deus, o Deus Todo-Poderoso, que ninguém jamais irá ver nessa vida. Porque Deus, o Pai das misericórdias, o Deus de Jacó, o Deus de Jeová, o Pai de Jesus, o Deus Todo-Poderoso, este nós nunca iremos ver nesta terra. Somente aqueles que tiverem a graça de herdar o céu. A gente toca em Deus pelo Filho, pelo nosso irmão, o Consolador, que é Jesus. Mas ninguém jamais viu Deus e ninguém jamais nesta vida verá Deus. Porque Deus é amor. Deus é grande demais. Deus é o Todo-Poderoso, é a herança eterna. E que pena que às vezes a gente usa o nome de Deus em vão. Tem gente que gosta, tudo é Deus. Até para mentir, usa o nome de Deus. Não entendeu nada. Porque no Antigo Testamento nós não poderíamos falar o nome de Deus. Porque Deus é grande. E hoje é com tanta facilidade, né? Em nome de Deus. Tudo é Deus. Tudo é Deus na frente. E eu não vejo frutos. É só falácias. É só discursos vazios. Pobres. Mentirosos. Enganadores. Agora, frutos eu não vejo, mas se utiliza-se o nome de Deus. Quantas vezes nós percebemos as pessoas falar o nome de Deus sem pé e sem cabeça? Nós precisamos refletir, porque Deus é Deus. E o nome de Deus é sagrado, é inviolável. Então, o Pai que planta essa vinha é o Pai do céu. A vinha amada é a casa de Israel. Essa vinha que já vimos deu frutos azedos. E os vinhateiros são chefes do povo, os quais Deus confiou sua vinha. O Senhor enviou seus empregados para receber os frutos. São os profetas e todos aqueles que advertiram o povo de Deus para que se convertesse. Convertei-vos enquanto é tempo. Mudai de vida, mudai de mentalidade. Buscai o Senhor em espírito e em verdade. E o que foi que fizeram com estes profetas, com este povo, com esses mensageiros, principalmente com os profetas de Deus? O que foi que fizeram com eles? Os vinhateiros espancaram e mataram esses enviados. O Pai, então, por fim, enviou o filho amado, o herdeiro. Vinde, vamos matá-lo. Eis a terrível palavra dos vinhateiros. A sentença dos chefes dos judeus. E tomam o filho amado, expulsam-no como maldito e matam-no. Veja, o que foi que fizeram com os profetas? Silenciaram, perseguiram, mataram, caluniaram, silenciaram. É diferente nos dias de hoje. O que é que se diz aí contra a igreja? O que é que se planta contra a igreja? Por que é que a igreja incomoda tanto nos dias de hoje? Uma parábola do Antigo Testamento, mas uma parábola tão presente. Por que é que a igreja incomoda tanto e tanta gente? Porque fala a verdade. Porque ela denuncia as corrupções. Porque ela está do lado de Jesus Cristo. E Jesus Cristo nunca foi corrupto, pelo contrário. Ele denunciou as injustiças. Ele anunciou o reino. Ele anunciou a palavra para que as pessoas se convertessem e mudassem de vida e de mentalidade. Porque desse jeito que nós caminhamos, nós não iremos herdar a vida eterna. Porque do que adianta o homem e a mulher ganhar o mundo inteiro e perder a sua própria essência e o seu próprio caráter? E está cheio de gente assim, que vende até a alma para o diabo. Valei-me, Jesus. Em troca dos interesses pessoais. Em troca das suas próprias vaidades. Em prol do seu eu. Porque essa parábola é muito atual para nós. Porque, veja, Israel e Judá eram um lugar lindo, mas se corromperam, se desviaram, faziam culto a outros deuses, esqueceram da mensagem central e deixaram-os de seguir Jesus em espírito e em verdade. Mas o Pai das misericórdias não desiste, porque Ele ama. Então Ele envia mensageiros. E o que é que eles vão fazendo? Eles vão silenciando, eles vão matando, eles vão expulsando. É diferente nos dias de hoje. Vixe, que eu não gosto muito desse padre. Problema seu. Se não gosta é porque está incomodando. E a verdade, ela tem que ser dita, ela tem que ser pronunciada. Doa a quem doer. A igreja não é para passar a mão na cabeça de seu ninguém. Pelo contrário, nós precisamos despertar. Despertai tu que dormes, Israel. Despertai a independência para uma vida em Deus. Buscai Jesus em espírito e em verdade, porque a vida é curta e a vida está passando. A vida é trem-bala que não espera por ninguém. E você e eu, nós precisamos crescer em sabedoria e graça diante de Deus. Porque nesta vida, aqui, nós podemos pincelar. Nós podemos disfarçar. E lá, como será? Humanamente, a justiça é muito pouca. Porque teve dinheiro, Ave Maria, quem vai preso, quem tem dinheiro? Agora, a justiça de Deus, ela tarda, mas não. Aquilo que nós plantarmos, nós iremos colher. Isso é lindo, como eu amo a justiça cética de Deus. Porque aquilo que você plantar, se você planta ignorância, você colherá o quê? Se você planta discórdia, você irá colher o quê? No amor? Então, aquilo que nós plantarmos, sem sombra de dúvida, nós iremos. Prestemos-nos atenção. Quais são os caminhos que nós temos percorrido? Quais são as situações que nós temos escolhido? Porque hoje essa parábola dos vinhateiros é muito atual. Foram matando. Israel e Judá eram lugares lindos que Deus amava. Mas o que foi que eles fizeram? Se desviaram. Se corromperam. Não é diferente com a nossa vida hoje. Se nós não tivermos cuidado, nós nos desviamos da graça de Deus. É falácia. Hoje a gente encontra, às vezes, tanta gente falando bonito de Deus e está vivendo. Eu não quero saber se você fala. Eu quero saber a vida. Porque falar, nós podemos. A nossa vida, ela está no compasso de Jesus? As nossas atitudes, elas falam de Deus? Ou nós também estamos matando e eliminando aqueles que pensam contra nós? Porque aqui eles mataram e excluíram Jesus, por último, filho de Deus, os profetas, Ave Maria. Mas por fim mataram, ele é herdeiro. Então vamos eliminar. Quantas vezes no trabalho é assim? Vixe, não gosto dessa menina. Então vamos eliminá-la. Vamos caluniar. Vamos deixá-la de lado. Vamos inventar conversas para que ela fique silenciada. É a mesma coisa nos dias de hoje. Quando alguém nos incomoda, muitas vezes, qual é a nossa atitude? É de silenciar, excluir, matar. Porque não tem arma mais perigosa do que a língua. E às vezes a gente não segura essa danada nos dentes. Tem gente que, Ave Maria, uma língua desse tamanho. Cuidado com aquilo que nós falamos, com aquilo que nós manifestamos, porque às vezes somos atitudes e as atitudes são exatamente as mesmas aqui da parábola. A pensa diferente, então eu elimino. Ah, essa vizinha me incomoda tanto porque Ave Maria, então vamos matá-la com a língua. Então que nosso Senhor neste domingo nos ajude, porque é uma verdade, minha gente. Mataram o Filho de Deus. Por fim, o Pai envia o Filho e eles, por ganância, eles matam o Filho de Deus. Mas claro, nosso Senhor nunca desiste de nós, porque Ele, se tem um amor fiel, chama-se o amor de Jer, só Deus é bom, isso é certo. Só Deus é bom, só Deus é amor. Não nos iludamos, só Deus é bom, porque Deus ama. E aquilo que Ele promete, Ele realiza. Porque mesmo vivenciando todas estas coisas, Deus não deixou de realizar o seu plano de amor à humanidade. Por isso que nós estamos aqui. Porque Ele venceu. Ele foi capaz de superar. Ele cumpriu a missão de anunciar. A missão de libertar. Ele seguiu os passos, mesmo com tanta perseguição. Às vezes eu fico me perguntando, quer saber se você está no caminho certo? Se está sendo perseguido? Se tiver, está certo. Porque está incomodando muita gente. O sinal para nós sabermos se estamos no lugar certo é se estamos incomodando. No trabalho, você está incomodando muita gente? Pois continue, que você está fazendo a coisa certa. Porque aqueles que são da verdade incomodarão muita. O incômodo não é meu, o incômodo é da pessoa que talvez esteja vendo em mim, eu sou o espelho. Então que nosso Senhor nos ajude cada vez mais a sermos homens e mulheres da palavra e a escolher sempre, no final de tudo, escolha Jesus e a verdade. E que possamos nos libertar dos nossos interesses pessoais. Ninguém deveria ser nossos concorrentes. Eu não concorro com ninguém. O maior concorrente sou eu mesmo. Então eu devo viver uma vida justa, fraterna, rezar mais, amar mais. Mas eu nunca devo eliminar. Se o outro ou a outra pensa diferente de mim, eu respeito. Que, meu Deus, como seria o sonho de Deus a empatia neste mundo e o respeito. Você tem toda a liberdade de pensar e agir diferente. Mas é assim nos dias de hoje? Na família, uma querendo matar a outra. Porque pensa diferente. Porque age diferente. Não. A empatia e o respeito, e a opção pelo Redentor que é Jesus. Somos todos irmãos. Somos todos filhos de Deus. E precisamos viver essa unidade tão pedida por Cristo. Porque foi o preço da cruz que Ele pagou. Como é triste uma humanidade que vive dividida. Quando nós vamos olhar, essa divisão passa pelos seus interesses pessoais. E nosso Senhor nos prega a unidade, a empatia, caminharmos juntos em direção a este grande lugar que é o reino dos céus. Hoje nós precisamos refletir muito. Quem é que fala das coisas de Deus hoje? Quem é que fala do céu? Tem gente que está esquecendo. Fica falando das coisas da terra, buscando coisas materiais. Coisas que vão perecer, minha gente. Até a sua vida, ela vai perecer. Deixa de besteira. Ah, tenho tanta saúde. Daqui a pouco está todo encrucujado, todo doente, todo... Tudo passa. A gente é lindo, cheio de vida, cheio de vigor. Daqui a pouco o tempo vai nos quebrando. O tempo, ele se encarrega de ir a ignorância que às vezes a gente traz. O tempo quebra e daqui a pouco você está dócil, porque tudo passa. Ah, você tem tanto orgulho, daqui a pouco você está saindo, você irá ser cuidado. Porque o tempo é assim. Então despertemo-nos para uma vida mais com os pés no chão. Que o amor vença todas as indiferenças deste mundo. Que o amor possa reinar acima de tudo. Diferenças existirão, mas que o amor possa ser muito maior, porque ele foi. O amor vivenciou o martírio para que pudesse dar vida para todos nós. Se nós aqui estamos é porque Deus quis e ele nos ama muito. Agradeça por cada dia que o Senhor lhe concedeu. Agradeça, seja grato e nunca queira matar, eliminar aquele que age e pensa diferente. Principalmente Jesus, né? Porque também nós negamos Jesus hoje. Em nome dos nossos interesses pessoais, às vezes a gente mata, nega Jesus. Mas ele está aí. Se credes, verás. Quem segue-o com fé, perceberá e verá a ação de Deus agindo na vida. Deus cuida da gente nas pequenas coisas. Só basta a gente abrir o nosso coração e o milagre será realizado, assim seja.
1: Amém.
0: Creio em Deus Pai,
2: Todo-Poderoso, Criador do céu e da terra,
1: e em Jesus Cristo, seu único Filho, nosso Senhor, que foi concebido pelo poder do Espírito Santo, nasceu da Virgem Maria, padeceu sobre Pôncio Pilatos, foi crucificado, morto e sepultado, desceu à mansão dos mortos, ressuscitou ao terceiro dia, subiu aos céus, está sentado à direita de Deus Pai Todo-Poderoso, de onde há de vir julgar os vivos e os mortos. Creio no Espírito Santo, na Santa Igreja Católica, na comunhão dos santos, na remissão dos pecados, na ressurreição da carne, na vida eterna. Amém.
0: Ouçamos as nossas preces.
3: E a cada invocação respondamos juntos. Senhor, escuta as nossas preces.
4: Senhor, escuta as nossas preces.
3: Pela Igreja, vinha do Senhor, para que, cuidada pelo amor de Deus e guiada pelo Espírito Santo, produza sempre frutos de justiça, misericórdia e fidelidade ao Evangelho, rezemos ao Senhor.
4: Senhor, escuta as nossas preces.
3: Pelos missionários espalhados pelo mundo, para que, fortalecidos pela graça de Deus, continuem anunciando com coragem a palavra e cultivando a vinha do Senhor entre os povos, rezemos ao Senhor.
4: Senhor, escuta as nossas preces.
3: Pelos políticos eleitos neste domingo, para que exerçam sua missão com responsabilidade, buscando sempre o bem comum, a justiça e a dignidade de todos, rezemos ao Senhor.
4: Senhor, escuta as nossas preces.
3: Pelos aniversariantes desta semana, dia 8, irmã Letícia, dia 9, padre Zacarias, que Deus cubra de bênção suas vidas, rezemos ao Senhor.
4: Senhor, escuta as nossas preces.
0: Tudo isso nós vos pedimos por Cristo, Senhor nosso.
1: Amém. Amém.

0: Orai, irmãos e irmãs, para que o meu e o vosso sacrifício seja aceito por Deus Pai Todo-Poderoso.
1: Receba, o Senhor, por tuas mãos esse sacrifício, para a glória do seu nome, para o nosso bem e de toda a sua santa igreja.
0: Acolhei, Senhor, nós vos pedimos os sacrifícios que instituístes e pelos sagrados mistérios que celebramos em vossa honra. Dignai-vos completar a santificação daqueles que salvastes por Cristo nosso Senhor.
1: Amém.
0: O Senhor esteja convosco.
1: Ele está no meio de nós.
0: Corações ao alto.
1: O nosso coração está em Deus.
0: Demos graças ao Senhor nosso Deus.
1: É o nosso dever e a nossa salvação.
0: Na verdade é digno e justo. É nosso dever e salvação dar-vos graças sempre em todo lugar. Senhor Pai Santo, Deus da aliança e da paz, vós chamastes Abraão e o mandaste sair de sua terra para construí-lo pai de todas as nações. Suscitastes Moisés para libertar o vosso povo e conduzi-lo à terra prometida. Na plenitude dos tempos, enviastes o vosso filho hóspede e peregrino no meio de nós, para nos redimir do pecado e da morte, e destes ao mundo o vosso Espírito, para fazer de todas as nações um só povo, que na liberdade dos filhos de Deus, caminha para vosso reino, seguindo o mandamento novo do amor. Por isso, unidos aos anjos e aos santos, proclamamos a vossa glória cantando...

0: Na verdade, vós sois santo, ó Deus do universo, e tudo o que criastes proclama o vosso louvor. Porque por Jesus Cristo, vosso Filho e Senhor nosso, e pela força do Espírito Santo, dais vida e santidade a todas as coisas. E não cessais de reunir para vós um povo que vos ofereça em toda parte, do nascer ao pôr do sol, um sacrifício perfeito. Por isso, ó Pai, nós vos suplicamos, santificai pelo Espírito Santo as oferendas que vos apresentamos para serem consagradas, a fim de que se tornem para nós o corpo e o sangue de vosso Filho, nosso Senhor Jesus Cristo, que nos mandou celebrar estes mistérios.
1: Enviai o vosso Espírito Santo.
0: Na noite que ia ser entregue, Jesus tomou o pão, pronunciou a bênção de ação de graças, partiu e o deu a seus discípulos, dizendo: tomai todos e comei, isto é o meu corpo que será entregue por vós.

Do mesmo modo, no fim da ceia, ele tomou o cálice em suas mãos, pronunciou a bênção de ação de graças e o deu a seus discípulos, dizendo: tomai todos e bebei. Este é o cálice do meu sangue, o sangue da nova e eterna aliança, que será derramado por vós e por todos para a remissão dos pecados. Fazei isto em memória de mim.

0: mistério da fé.
1: Anunciamos, Senhor, a vossa morte e proclamamos a vossa ressurreição. Vinde, Senhor Jesus.
0: Celebrando agora, ó Pai, o memorial da paixão redentora do vosso Filho, da sua gloriosa ressurreição e ascensão ao céu. E enquanto esperamos sua nova vinda, nós vos oferecemos em ação de graças este sacrifício vivo e santo.
1: Aceitai, ó Senhor, a nossa oferta.
0: Olhai com bondade a oblação da vossa igreja e reconhecei nela o sacrifício que nos reconciliou convosco. Concedei que, alimentando-nos com o corpo e o sangue do vosso Filho, repletos do Espírito Santo, nos tornemos em Cristo um só corpo e um só Espírito.
1: O Espírito nos una num só corpo.
0: Que o mesmo Espírito faça de nós uma eterna oferenda para alcançarmos a herança com os vossos eleitos, a Santíssima Virgem Maria, Mãe de Deus, São José, seu esposo, os vossos santos apóstolos e gloriosos mártires, São Francisco de Assis e todos os santos que não cessam de interceder por nós na vossa presença.
1: Fazei de nós uma perfeita oferenda.
0: Nós vos suplicamos, Senhor, que este sacrifício da nossa reconciliação estenda a paz e a salvação ao mundo inteiro. Confirmai na fé e na caridade a vossa igreja que caminha neste mundo com o vosso servo Papa Leão, com o nosso bispo Ailton Meneguzzi, com os bispos do mundo inteiro, os presbíteros e diáconos, e todos os ministros e o povo por vós redimido. Atendei propício as preces desta família que reunistes em vossa presença. Reconduzi a vós, Pai de misericórdia, todos os vossos filhos e filhas dispersos pelo mundo inteiro.
1: Lembrai-vos, ó Pai, da vossa igreja.
0: Acolhei com bondade no vosso reino os nossos irmãos e irmãs. Façamos memória de todos aqueles que já partiram e que se encontram na eternidade. Que partiram desta vida e todos os que morreram na vossa amizade. Unidos a eles, esperamos também nós saciar-nos eternamente da vossa glória. Por Cristo Senhor nosso, por Ele dais ao mundo todo bem e toda graça. Por Cristo e em Cristo, a vós, Deus Pai Todo-Poderoso, na unidade do Espírito Santo, toda honra e toda glória, por todos os séculos dos séculos.

0: o amor venceu o mundo. Rezemos com confiança a oração que o próprio Cristo nos ensinou. Pai nosso,
1: que estais no céu, santificado seja o vosso nome. Venha a nós o vosso reino, seja feita a vossa vontade, assim na terra como no céu. O pão nosso de cada dia nos dai hoje, perdoai as nossas ofensas, assim como nós perdoamos a quem nos tem ofendido. E não nos deixeis cair em tentação, mas livrai-nos do mal.
0: Livrai-nos de todos os males, ó Pai, dai-nos hoje a vossa paz. Ajudados pela vossa misericórdia, sejamos sempre livres do pecado e protegidos de todos os perigos, enquanto aguardamos a feliz esperança e a vinda do nosso Salvador Jesus Cristo.
1: Vosso é o reino, o poder e a glória para sempre.
0: Senhor Jesus Cristo, dissestes aos vossos apóstolos: eu vos deixo a paz, eu vos dou a minha paz. Não olhei os nossos pecados, mas a fé que anima a vossa igreja. Dai-lhes, segundo o vosso desejo, a paz e a unidade. Vós que sois Deus com o Pai, o Espírito Santo.
1: Amém.
0: A paz de Jesus esteja sempre convosco.
1: O amor de Cristo nos uniu.

0: Eu sou o pão vivo que desceu do céu. Se alguém come deste pão, viverá eternamente. Eis o Cordeiro de Deus que tira o pecado do mundo.
1: Senhor, eu não sou digno de que entreis em minha morada, mas dizei uma palavra e serei salvo.
0: O corpo de Cristo vos guarde até a vida eterna.
1: Amém.

0: Oremos. Concedei-nos, Deus Todo-Poderoso, que inebriados e
1: saciados pelo sacramento do CYS 867, Rádio Comunitária Independência FM, emissora mantida pela Associação Comunitária de Rádio Difusão Independência, Acorde, situada à Praça da Matriz, Independência, Ceará.
2: 8 horas e 10 minutos.
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1: Então achei por bem colocar um pouco mais cedo, então missa 7 e... às 5 da tarde, às 17 horas, porque 19 horas com certeza deve ter algum movimento, como de costume, não é? Então, eu acho que ficou interessante 5 horas. Na próxima semana também voltará as missas na São Francisco, às 5 da tarde, às 17 horas. Já passaram por lá, viram como ficou a capela? Alguém viu? Depois deu uma passadinha por lá, ficou bonita a capela. Ainda falta colocar o piso, mas isso a gente vai para frente, né? Isso é o de menos, mas eu gostei muito, a capela ficou muito bonita. Tem só uns pequenos detalhes, reajustes, mas já vamos voltar. E dia 15 a 24, a festa de lá, né? Essa semana, esse mês, tem muitas festas. É São Francisco, é Brilhante, é Riacho do Gado, é Nova Olinda. Olha, tem muitas festas, fiquem atentos. Aparecida mesmo, tem bem umas 4, acho que é 3 comunidades. Que eu nem me recordo quais são, mas estão todas em festas. Trido, celebração, mas isso nós vamos divulgar na agenda. Fiquem atentos que nas nossas plataformas nós iremos divulgar. Combinado? E hoje às 5 nos encontraremos e a semana segue no seu percurso normal. Retornamos de Brasília, o provincial nosso foi eleito mesmo, só os conselheiros, né, que mudaram. Mas o provincial continuou o mesmo, o padre João Paulo. Depois deve aparecer por aqui. Então, foi uma semana muito intensa, muito cansativa. Eu não gosto. Então, assim, uma semana muito intensa, muito, muito desgastante, né? Que a gente tem que fazer, tem que escolher, tem que... É muito desgastante, mas passou. Graças a Deus está aí eleito o padre João Paulo. Acho que vocês acompanharam pelas redes sociais. Só mudou os conselheiros. Olha, nós precisamos este mês, no próximo mês, nós precisamos reativar o dízimo, minha gente. Quem é dizimista, levante a mão. Coisa linda, mas tem gente que não é ainda. O que é que está esperando? Dízimo é bíblico, viu? Eu vou começar a trazer... Dízimo não é, humanamente falando, coisa criada humanamente. Dízimo é bíblico. Deus dá 365 e nós temos o dever, deveria ser, de devolver aquilo que nos toca. E lá, biblicamente, sabe quanto é que diz biblicamente? 10%. Mas nós, católicos, na nossa generosidade, a gente diz assim, você oferta aquilo que o coração pede. Mas é na nossa humanidade, porque biblicamente é 10% daquilo que você... Mas nós, católicos, não. Agora também vou dizer a vocês, R$5, R$2 não é dízimo. Nem venha. R$5 é dízimo aonde? É oferta. Coloque na O. Mas R$5. Devolvi meu dízimo, padre. Não, R$5. Tenha vergonha. Pelo amor de Deus. Pode devolver, colocar na O. A gente acolhe. Mas não diga que devolveu o dízimo. Não é isso. Leiam. Dízimo é uma coisa de você e quando nós chegarmos lá, a primeira coisa, com certeza, você exerceu o seu papel de cristão lá embaixo? A gente vai ficar com a cara lisa. Não, comprei muito batom. Ou creme antirrugas. Pode também. Mas, ele, com certeza, você exerceu... Porque dízimo é para manter o templo. Para cuidar, a gente aplica nisso aqui, ó. Para cuidar das coisas. Para cuidar das coisas de que diz, não fica um centavo para o padre, viu? Fiquem tranquilos. É tudo, olha, para cuidar das coisas de... E ele, eu creio que deve ser em primeiro lugar. Então nós vamos voltar com... Estou tentando... Cadê Lady Mar? É Lady Mar, não é? Que é da, do dízimo? Por favor, vamos reativar com urgência essa... vamos marcar uma reunião, eu vou colocar lá para a gente reunir, fazer uma pequena formação e voltarmos com o plantão do dízimo ali atrás, fazer menção, né? Aqui mesmo tem uma, o padre Antônio José criou algo muito bonito, R$16, que a gente pode arredondar para 20, né? Pelo amor de Deus. R$16 arredonda para 20. Então seja dizimista. Devolva aquilo que nosso Senhor te dá os 365 dias. Deus nos ama e é mais que justo a gente devolver, corresponder. O padre também é dizimista, viu? Os padres também são dizimistas. Veja, todo mundo que é dizimista, não é só você, não. A gente está aqui também. Ave Maria, cheia de graça, o Senhor é convosco.
2: Bendita sois vós entre as mulheres. 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
1: Santa Maria, Mãe de Deus,
3: rogai por nós, pecadores, agora e na hora de nossa morte. Amém.
1: E também quero agradecer àqueles que já são dizimistas. Obrigado. Vocês são muito generosos. Vocês que devolvem o dízimo todos os meses, são fiéis. Obrigado, que Deus abençoe generosamente a cada um e a cada uma. O Senhor esteja convosco.
3: Ele está no meio de nós.
1: A vossa proteção está no nome do Senhor,
3: que fez o céu e a terra.
1: Por intercessão da Mãe de Deus, desça sobre vós, sobre os vossos corações e famílias, a bênção do Deus, Ele que é Pai, Filho e Espírito Santo.
3: Amém.
1: Idem em paz, que o Senhor vos acompanhe hoje e sempre.
3: Graças

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3: 13 horas e 46 minutos.

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2: 18 horas e 4 minutos.

Olá, pessoal, uma ótima noite para vocês. Tudo bem, vocês que estão assistindo a gente pelo Instagram? A gente vai estar acompanhando aqui a nossa apuração das eleições majoritárias aqui no Brasil, né? Nesse dia 4 de outubro de 2026. A gente está atualizando aqui para a gente. A gente também está ao vivo pelo Facebook. Eu não tenho como colocar a imagem aqui para vocês, mas eu vou falando para vocês, tá bom? Então, atualizando aqui para presidente, né? Candidato a presidente, Flávio Bolsonaro está com 33%. E o atual presidente, Luiz Inácio Lula da Silva, está com 60,67%. Flávio Bolsonaro com 11.225 votos e o atual, né, também candidato à presidência da República, Luiz Inácio Lula da Silva, está com 216.877 votos. O escritor Augusto Cury está aí com 2,54% dos votos, aí com 9.087 votos. Caiado, 0,99%, 3.526 votos. Renan Santos, 7.651, totalizando 2,14% dos votos. Zema, 429 votos, 0,12%. Samara, 291 votos. Clariana Barrão, Barão, 88 votos. Hetz Dias, 160, Edmilson Costa, 74, veterinário Wilson Grassi, 51 votos, e com 61 votos, Rui Costa Pimenta, tá bom? E aí vamos também para governador.

0: é o Mano está bem acirrado junto com o Ciro Gomes. É o Mano está com 50,62%, ainda não está com a totalização aí das urnas, ainda estão com 8,57% das urnas aí das sessões totalizadas. Então, ainda falta bastante, tá bom? E a gente vai dar uma atualizada aqui, mas antes eu quero falar para vocês. É, o Mano está na frente com 219.922 votos, totalizando 50,62%. E aí Ciro Gomes com 211.590 votos, 48,70%. Então estão bem acirrados aí os dois, tá? O Ciro Gomes e o Elmano. Delegado Hugo segue também com 0,33% dos votos, com 1.414 votos. Vera Lúcia, 659 votos, 0,15%. Sirley Leal também, 480 votos, 0,11%. Zé Batista, 0,04, 160, 182 votos. Danilo Soares, 176 votos. E Yeri Braga com 38 votos, tá bom? Então, aí a apuração dos votos. A gente também daqui a pouco está esperando nosso correspondente Elson Souza. Ele está aí diretamente do cartório eleitoral, trazendo aí informações para a gente, tá bom? Então, a gente vai estar passando aí para vocês. E vamos correr, né? Vamos também trazer para vocês para senador. Senador, a gente tem Cid Gomes com 259.047 votos, totalizando aí 29,81%. Luiziane Lins, ela está aí com 244.125 votos, né? E Capitão Wagner. Capitão Wagner, ele está com 187.601 votos, totalizando aí 21,59% dos votos. Alcides Fernandes, com 19,38%, ele está aí com 100 e, na verdade, 168.424 votos. Catarina Matos, ela está com 4.842. Guilherme Teófilo, com 3.844. Reginaldo, com 858 votos. Lino Alves, está com 330 votos, tá bom? Pessoal, vocês estão conseguindo escutar minha voz direitinho aí na live do Instagram? Alguém está aí pelo Facebook? Minha voz tá saindo legal. Agora vamos para deputado federal também, que vocês estão ansiosos, né? Quem está na frente aí é André Fernandes, do PL, com 66.904 votos. Renato Roseno, com 19.654. Jordana Mano, em terceiro lugar, com 18.951 votos. Domingos Neto, com 18.841. Yuri do Paredão, com 17.893 votos. Tainá Marinho, com 17.166 votos. Neném Coelho está com 14.149 votos. Pessoal, as urnas ainda estão ainda 9,45% dos votos ainda apurados, né? Então tem muita urna ainda, muita sessão sendo apurada e podem, né, aí ser virar o jogo, né? São 22 vagas aí para deputado federal, para senador são apenas duas vagas, tá? Aqui para o Ceará. Governador, claro, uma vaga. E a gente vai para deputado estadual. Deputado estadual, quem está na frente é do PSOL, né? Gabriel Biologia, com 22.907 votos. Bela Carmelo, do PL, está em segundo lugar, com 17.505 votos. Aqui são 46 vagas, tá, para deputado estadual para o nosso estado cearense. Laís Nunes está com 13.726, Tancredo dos Santos, 12.617, Ilo Neto, do PT, 11.247, do PSD, Domingos Filho, está com 10.451 votos, Jeová Mota, 9.474, Jade Romero, 9.412, Abreu Júnior, 9.393, tá bom? A gente vai dar uma atualizada aqui para a gente ver novamente como é que anda a apuração aí dos votos, tá bom? Esperando aí nosso colega Elson Souza para a gente saber como está a votação aí de votos, tá bom?
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0: Mandar um abraço aí pro nosso amigo Gustavo, Gustavo do Paredão aí, abraço também, né, motorista do nosso amigo Dedé Coutinho. E aí também um abraço pro nosso amigo Silas. Abraço aí para vocês, tá bom, meu povo? Abraço para vocês que estão escutando a gente aí. Grande abraço para vocês. Pronto, foi atualizado aqui, vamos dar mais uma atualizada. Esperando aqui o nosso colega Elson Souza mandar aí um abraço aí para todo mundo que está na sintonia da programação, tá bom? A gente está aqui fazendo a cobertura, a apuração dos votos aqui diretamente da Rádio 104.9.

0: Muito bem, a gente agora volta para o presidente, né? Presidente da República, 12,06% das urnas apuradas. O atual presidente Lula está na frente com 387 mil, 87 não, perdão, 382 mil e 66 votos, aí totalizando 60,37%. Flávio Bolsonaro do PL está com 212.500 votos, totalizando aí 33,58%, tá bom, gente? Então, aí, votos válidos 637.853. Augusto Cury está com 16.147 votos. Ronaldo Caiado, 6.383. Renan Santos, com 13.812. Zema, 834 votos. Samara, 503. Clariana Barão, 121. Retzias, com 221 votos. Edmilson Costa, 107 votos. Veterinário Wilson Grazi apareceu aqui na legenda, né? Com 75 votos. E Rui Costa Pimenta com 84 votos, tá bom? Vai compartilhando aí para o seu amigo para a gente poder acompanhar aí a apuração de votos, tá bom?
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0: Eita, a querida secretária de Cultura, nossa amiga Sônia Fernanda, né? Junto com a família, tá escutando aí. A nossa programação, também aí a apuração de votos. Obrigado, viu? Um abraço aí para você. Parabéns aí por mais um bebê aí que está aí sendo agraciada, tá bom? Abraço aí para vocês. Vamos também para governador, né? Para governador, Ciro continua bem próximo aí do atual governador, também candidato a governador do estado do Ceará, é o Mano de Freitas. O Elmano está com 297.837 votos, junto aí do Ciro Gomes, totalizando aí com 282.899 votos. Delegado Hugo com 1.950, Vera Lúcia com 903. Então, os dois que estão mais acirrados aí nessa disputa nas eleições majoritárias 2026, é o Mano de Freitas e Ciro Gomes. Vamos agora para senador. Senador, Cid Gomes continua da frente do PSB com 317.227 votos. Aí já com 11,46% das urnas, né, das sessões totalizadas. Então ainda falta bastante, viu? Luiziane Lins, ela está aí com do Rede, 298.011 votos, totalizando aí 28% dos votos. Capitão Wagner, com 228.786 votos. Alcides Fernandes, com 204.143 votos. Pessoal, esses resultados, né, eu estou pegando aqui da internet. Aí pelo site dos resultados do TSE, tá bom? Então, é um site totalmente confiável. Para deputado federal, que são 22 vagas, André Fernandes está na frente do PL com 81.308 votos. Renato Roseno, do PSOL, 24.253 votos. Giordana Mano, do PRD, com 21.998 votos. Domingos Neto, do PSD, com 21.816. Yuri do Paredão, com 21.244 votos, do MDB. Tainá Marinho, do PSB, com 20.726 votos. Neném Coelho, MDB, com 16.198 votos. Danilo Forte, do PP, com 15.525 votos. Matheus Noronha, do PL, 15.263 votos. Idilvan, do PSB, 15.146 votos. Do PSD, Célio Sturdant, com 15.102 votos. Luísa Sela, do PT, 13.530. Larissa Gaspar, 12.687. Robério Monteiro, com 12.556. Raimundo Martins, com 12.135. Luiz Gastão, com 11.123. Mauro Filho, 10.631. André Figueiredo, com 9.700. Pessoal, então aqui a gente está aí acompanhando as eleições 2026, tá? Eleições majoritárias 2026 aí. Agora, para deputado estadual, a gente vai acompanhar aqui. Quem lidera para deputado estadual é Gabriel Biologia, do PSOL, com 28.420 votos. Em segundo lugar, Bela Carmelo, 21.415. Terceiro lugar, no caso são 46 vagas, tá? Eu vou dizer as pessoas que têm mais votos. Laís Nunes, com 15.469. Tranquedo dos Santos, 15.296. Ilo Neto, 13.343. Domingos Filho, 12.501. Abreu Júnior, 11.453. Jade Romero, 11.302. Romeu Adigere, 10.989. Jeová Mota, com 10.770 votos. De Assis Diniz, 10.535. Marcos Sobreira, 10.440. Doutora Maíra, no caso, Pinheiro, 9.717 votos. Aí tem também Márcio Martins, com 8.811. Gadiel, com 8.519. Messias Dias, com 8.337. Daniel Oliveira, 8.045, tá, gente? Então, a gente aí está acompanhando a cobertura das eleições majoritárias 2026.
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1: Gente, já deu uma atualizada boa aqui para presidente, tá bom? Com 16,60% dos votos. Falando aqui para presidente, né? Aí, Flávio Bolsonaro do PL está com 291.866 votos. O Lula do PT está com 529.979 votos, tá? Então estão aí os candidatos. O atual presidente Lula está na frente, né? Com muitos votos, aí superando aí quase que a metade, né? Um pouquinho mais da metade aí do candidato Flávio Bolsonaro.

Esse valor que eu passei para vocês é Maria do Carmo, Maria do Socorro. Qual o nome do candidato? Boa noite. Qual o nome do candidato que você quer ver se ele entrou, viu? Você me fala aí o nome do candidato, eu vejo aqui para você, tá bom? Então, são exatamente 18 horas e 32 minutos, acompanhando aqui a apuração de votos diretamente aqui do estúdio da Rádio 104.9. Vamos dar mais uma atualizada aí, a gente vai percorrer de novo para presidente da República, governador, senador, deputado federal e deputado estadual. Senador para o Ceará são duas vagas, tá bom? Então, esse ano eram dois votos para senador, da República. Pessoal, não deu uma atualizada ainda, tá bom? Então, quando atualizar mais, a gente fala para vocês. Não deu muita mudança ainda, tá bom? E aí a gente, vai ver direitinho, tá bom?

São exatamente 18 horas e 37 minutos. Vamos dar mais uma atualizada aqui nas urnas, né? Nas sessões, na verdade. Foram aí apuradas 18,25 das sessões totalizadas, né? Total das sessões, 23.765. E aí, votos válidos aí para. São 962.824. Vamos lá para presidente da República. Os candidatos que estão mais acirrados na disputa ainda continua com o Lula, né, na frente de Flávio Bolsonaro, com 583.448 votos, e Flávio Bolsonaro com 321.450 votos, né, 321.450 mil votos. Augusto Cury permanece em terceiro lugar com 24.717 votos, aí com 2,57%. Para governador, né, ainda está muito acirrado ainda com o Mano na frente, né, do Ciro Gomes, mas eles estão bem bem pertinho um do outro. O Mano está com 483.565 mil votos, totalizando aí 50,01%. Já Ciro Gomes, do PSDB, 457.998 votos, né? Com 48,31%. Então vocês podem perceber que eles estão bem próximo um do outro, né? Bem próximo mesmo.

Muito bem, vamos lá dar uma passeada mais aí nas urnas, né? Como é que está a apuração de votos, tá bom? Mais uma andadinha aqui, viu? Estou ainda mais próximo ainda com 20. Vamos passar aqui para senador, né? Cid Gomes está com 606.669 mil votos. E aí, no segundo lugar, está Luiziane Lins do Rede, com 567.753 votos. No caso, são duas vagas, né? Mas o Capitão Wagner também, Alcides Fernandes, estão bem próximos, com 435 mil votos. E Alcides com 389.198 votos. Mas ainda pode dar uma virada, porque ainda está com 21,65% das sessões totalizadas, né? Vamos aí para deputado federal. André Fernandes lidera ainda com 154 mil. 384 votos. Yuri do Paredão com 47.773 votos, né? Então está aí também junto com bem na colinha, né? O Yuri do Paredão, na verdade, o André Fernandes está liderando o ranking, né? Já está bem na frente. Aí só com já com 21.065. Mas às vezes pode dar uma virada, né? O candidato pode ficar na frente. O candidato, por exemplo, vamos supor aqui do Yuri do Paredão. Vai que ele vai para frente do André, porque ainda algumas urnas, né? Muitas urnas ainda não foram totalizadas. Tainá Marinho com 44.176 votos. Jordana Mano com 47.230. Renato Roseno. 41.834. Vocês viram, Renato Roseno estava em segundo lugar. Quando a gente tem uma atualizada nas urnas, o Renato Roseno desceu, né? Ele foi primeiro, segundo, terceiro, quarto, quinto colocado, né? Domingos Neto com 38.566. Célio Sturdante com 28.140. Matheus Noronha, 27.721. E Dilvan, 27.228. Neném Coelho, 25.985. Luísa Sela, 24.321. Aí eu vou mostrar para vocês que são 22, tá? Então, André Fernandes, 1, 2, 3, 4, 5, 6, 7, 8, 9, 10, 11, 12, 13, 14, 15. 16, 17, 18, 19, 20, 21, 22, tá? Então, até aqui, doutor Acilon. Então, se porventura já fossem todas totalizadas, eles entrariam, tá? Porque são aí 22 vagas. Deputado estadual, Gabriel Biologia, com 23,98% das sessões totalizadas, ele tá com 52.670. Bela Carmelo com 41.820. Tranquedo dos Santos com 32.606. Aqui, gente, entra 46, tá? Dependendo do estado, no caso do Ceará, são 46 deputados estaduais, tá? Que vão para a Assembleia Legislativa aí para nos representar. Então, vou falando aqui alguns, e aí, caso vocês queiram saber também o resultado de algumas outras pessoas, vocês vão me falando aí o nome da pessoa, tá bom? Que eu pesquiso aqui para vocês. E aí tem Domingos Filho, já falei esse aqui, Domingos Filho com 24.758, Jade Romero com 23.855, Romeu Aldigeri com 23.454, Ilo Neto, 23.000. 258 votos. Jeová Mota, 21.565. Diacir Diniz, 21.552. Sérgio Aguiar, com 19.072, tá bom? A gente vou beber uma ali águazinha, fiquem aí rapidinho.
Já já eu estou de volta. Vou ali molhar a garganta.

Gente, voltei, tá bom? Voltei aí. A gente vai trazer aqui o nosso amigo Elson Souza, que está ali na apuração de votos lá no cartório eleitoral. Ele passou para a gente aqui a apuração de votos aqui de Independência, tá bom? Vamos ver aqui, são 42,1% das urnas apuradas. De 98 urnas, 34 estão aqui o resultado, tá? Então, para senador, Cid Gomes tirou 4.186 votos. Luiziane Lins, 4.084 votos. Capitão Wagner, 2.201. Alcides Fernandes, 278 votos. Guilherme Teófilo e Catarina Matos tiraram um voto. E aí vamos para governador. Governador é o Mando de Freitas com 4.048 votos. Cid Gomes tirou 2.000. Ciro, na verdade, perdão. É porque Cid e Ciro é bem parecido. O Ciro Gomes tirou 2.586 votos, delegado Hugo 1. E aí, para presidente, né? Quem está na frente é Lula, do PT, com 5.804, assim, né? Dessas votações aí, dessas urnas apuradas. Flávio Bolsonaro, do PL, com 1.834 votos. Augusto Cury, com 5. Renan Santos, 1. E Ronaldo Caiado, 1, tá? Então, aí foram apuradas dessas urnas, tá? Dessas urnas aí, 34 urnas de 98 urnas ainda aqui em Independência.

Queremos agradecer o nosso amigo Elson, né, que podia estar folgando, mas está lá no cartório eleitoral, na apuração de votos, ali no cartório eleitoral aqui de Independência, tá? Gente, então vamos dar mais uma andada aqui para o geral, né? Aqui é o estado do Ceará, geral, esperando aí só a contagem para poder atualizar, para a gente passar para vocês, tá bom? E agradecer a todos os ouvintes que estão escutando a gente pelo rádio, pelo Facebook, pelo Instagram também, né? A gente está fazendo aí por vários meios para que todo mundo esteja escutando, tá bom? Então agora com 27,61% das sessões totalizadas, isso aqui a nível de Brasil, tá bom, gente? A nível de Brasil, Lula ainda está na frente, tá? Mas ainda tem muitas sessões ainda. São no total, no Brasil todo, 23 mil. No Brasil todo, no caso, no Ceará, 23.765 sessões. E aí o Lula, né, do PT está com 908.197 votos. 938.197 votos, 60,88%. Flávio Bolsonaro do PL com 511.621 votos, totalizando aí 33,20%, tá, dos votos. Para governador, olha aí, gente, continua acirrado aí, é o Mano de Freitas com 768.426 votos, Ciro Gomes, 721.104 votos, tá? Então, olha aí, eles estão bem acirrados. Para senador, quem está na frente aqui é Cid Gomes, com 818.274 votos. Luiziane Lins, 765.360 votos. Aí, na frente, coladinho com eles mais ou menos aí, tem Capitão Wagner com 582.336 votos e Alcides Fernandes com 519.359. Porque eu falei há alguns minutos atrás, né? Pode dar uma reviravolta e o candidato, né, ganhar, porque são ainda 28,83%. Ainda falta muito ainda. Agora, para deputado federal, André Fernandes continua no ranking, liderando o ranking com 206.978 votos. Yuri do Paredão, 65.866 votos. Jordana Mano, 58.970 votos. Tainá Marinho, com 58.673 votos. Domingos Neto, com 54.961. Renato Roseno, 52.705. Isso é para deputado federal, tá, gente? E aí, Célio Sturdant, com 37.729 votos. Idilvan, com 37.500 votos. Matheus Noronha, 37.048 votos. Neném Coelho, 33.628 votos. Danilo Forte, 32.745. Robério Monteiro, 32.144 mil votos. Luísa Sela, 31.317 votos, tá? Raimundo Martins está com 29.911 votos. Larissa Gaspar com 28.947 votos. Carmelo Neto, 22.253 votos também. José Ayrton com 16.132. Priscila Costa com 16.116 votos. Para deputado federal são 22 vagas. E aí vamos para deputado estadual. Gabriel Biologia continua
com 61.741 votos, liderando. Atrás, Bela Carmelo. Tranquedo dos Santos com 40.320, tá bom? Então, são muitos candidatos, falando aqui as primeiras colocações aqui para vocês, tá bom?

Boa noite para você que está chegando agora aqui na 104.9. A gente está acompanhando aqui a apuração de votos, tá bom? Já já a gente vai trazer a atualização para cá, para o nosso município, né? Eu falei anteriormente, vamos deixar mais urnas serem atualizadas para a gente poder fazer aí uma prévia para vocês, tá bom?

Vamos aí, conversar mais um pouquinho, né, com relação aí aos candidatos, né, apuração de votos. Hoje a gente fomos exercer a nossa democracia aí nas urnas, né? Hoje a gente tem aí votação, teve votação aí pela manhã. Até aí em alguns lugares passou de 5 horas, né? Mas a gente teve votação aí para presidente da República, governador, senador, deputado federal e estadual.

Vocês acham aí que vai ter primeiro segundo turno para quem? Para presidente ou para governador? O que é que vocês acham aí? O que é que vocês dizem? Já estamos com 32,98% das urnas apuradas, tá? Das sessões aí apuradas. Totalizando aí 7.838 de 23.765. O presidente Lula dá um salto muito grande, né? Agora, com 1.086.672 votos. Aí, dando um salto em Flávio Bolsonaro com 594.999 votos. E Augusto Cury também está com 46.229 votos, escritor Augusto Cury. Governador é o Mano de Freitas e Ciro ainda continuam bem acirrados, né? Bem próximo um do outro. É o Mano com 51,19%. 882.671 votos e Ciro Gomes com 830.081 votos.

Vamos continuar aqui. Vamos dar mais uma atualizada. Dá mais uma atualizada aqui para a gente ver. O mano já saltou mais para frente com 926.838 votos. E Ciro com 868.085 votos. Para presidente, né? Flávio Bolsonaro também deu um salto. E aí foi para 614.629 votos. O presidente Lula está com 1.128.378 votos. Aí apenas com 34,18% das sessões totalizadas. Vamos ver também, então, aqui para governador. Governador, a gente falou. Senador. Senador está Cid Gomes, com 988.012 votos. E Luiziane Lins, com 921.739. Capitão Wagner está em terceiro, com 700.828 votos. E Alcides Fernandes, com 624.721 mil votos.

Gente, agora vamos para geral, né? Vamos para geral aí, aqueles dados era do Ceará. A gente tem aí 47,26% das urnas, né? Das sessões totalizadas. E aí, Flávio Bolsonaro lidera na frente agora, viu? Por isso que eu falei para vocês. Aliás, aquele resultado era do Ceará, tá bom? E Flávio Bolsonaro, aqui a nível geral, Flávio Bolsonaro está na frente do atual presidente Lula, né? Com 27.484.228 votos. O Lula, né, do PT, tem 22.791.778 votos aí com 47,26%, né, das urnas apuradas.

Vamos lá aí com 39,80% das urnas apuradas aqui em Independência, tá? Flávio Bolsonaro tirou 2.336 votos. O atual presidente Lula tirou 5.373 votos. Augusto Cury, 116. Ronaldo Caiado, 52 votos. Renan, 81. Zema, 2 votos, tá, gente? A gente tá aqui em independência, tá? Isso aqui são os votos em independência. Samara não tirou nenhum voto. Helbs Dias tirou 2 votos. Edmilson Costa, 3. Rui Costa Pimenta, 1 voto, tá bom? Aqui em independência. Governador. Governador, Camilo Santana, 4.774 votos. Ciro, 3.028 votos. Delegado Hugo, 10. Vera Lúcia, 4. Serlei Leal, com 4 votos. E Danilo Soares e Yeri Braga, com 1 voto. Tá bom? Para senador, 4.845 votos de Cid Gomes. Luiziane, 4.590. Capitão Wagner, com 2.499 votos. E Alcides Fernandes, com 2.368 votos.

E aí, continuando, Capitão Wagner tirou Independência 3.999 votos, Alcides Fernandes com 2.368. E ainda os outros ainda não tiveram votos significativos. Para deputado federal aqui, Independência, tá? André Fernandes tirou 269, enquanto Yuri do Paredão tirou 300 votos. Tainá Marinho, 166 votos. Jordana Mano, 192. Domingos Neto, 593. Renato Rosen tirou 66 votos. Idilvan, 54. Célia Sturdent, com 38. Matheus Noronha, com 1.058 votos. Nenê Coelho tirou, até agora, 4.065 votos aqui em Independência, tá bom? E aí, o restante ainda não tiveram votos significativos aqui também para a gente estar falando. Deputado estadual, Gabriel Biologia tirou 63, Bela Carmelo 91, Tranquedo dos Santos 97, Abreu Júnior com 24, Laís 190, Domingos Filho tirou aí 638 votos aqui em Independência, de Assis Diniz 603. Jeová Mota, 392 votos. Messias Dias tirou 2.245 votos, né? Aqui são os candidatos do prefeito Ilha Vieira, aqui em Independência, né? Messias Dias, no caso, deputado estadual, Messias Dias e Jacir Diniz, né? Também. E aí, deputado federal, o prefeito Ilha estava apoiando também Neném Coelho. Né? E aí, para governador é Humano, senador aí Cid Gomes, Luiziane, e também para presidente Lula e governador é Humano de Freitas. A gente vai dar um pulinho agora, né? Você que está acompanhando aí pelo Facebook, a apuração de votos, tá? Vamos dar uma atualizada aí, ver quanto é que está a questão das urnas, né?

1.298 votos. O Lula, né, do PT, do 22.791.780 votos, né? 778 mil votos. Então aí, vamos lá de novo. Flávio Bolsonaro do PL está na frente com 27.484.298 votos, enquanto Lula está com 22.791 votos. Na verdade, 22 milhões, perdão, 791.778 votos, tá? Então aí com 47,26% das urnas aí apuradas, tá bom?

Vamos a nível de Ceará. A nível de Ceará aqui, a gente tem Flávio Bolsonaro com 848.707 votos. E o presidente, né, atual presidente Lula está com 1.570.001 votos, né? Então, aqui em todo o nosso Ceará, que é geral, tá bom? É o Mano aqui no Ceará, por enquanto, com 47,10% dos votos. Tem, o Mano tem 1.287.176 votos. Ciro Gomes com 1.176.586 votos a nível de Ceará.

E a gente continua, tá? A gente continua também falando para vocês sobre senador. Senador aqui no Ceará, Cid Gomes tem 1.366.219 votos. Luiziane com 1.278.207 votos. Deputado federal, André Fernandes com 352.499 votos, né? Liderando aí o ranking ainda no Ceará. Yuri, em segundo lugar, com 121.792. Tainá Marinho, com 101.181, aqui a nível de Ceará, tá, gente? Jordana Mano, com 99.149. Domingos Neto, 84.470. Renato Roseno, 76.509. Célio Student, com 64 mil votos. Idilvan, 61.089 votos. Matheus Noronha, 60 mil, na verdade, 114 mil votos. Roberto Monteiro, 58.464 votos. Danilo Forte, 57.571. Raimundo Martins, com 51.192 votos. Neném Coelho, com 49.574, que é a nível de

Vamos dar mais uma atualizada aqui para a gente dar uma olhada quanto que o Flávio Bolsonaro está e o atual presidente Lula. Flávio Bolsonaro, a nível de Brasil, está com 37.566.895 votos. Lula está com 32.007.553 votos, tá? Então aqui é esse, já estão com 323.539 sessões totalizadas, tá bom?

Com 58,16% das urnas apuradas aqui em Independência, né? Atualizadas, vão atualizar mais uma vez, né? Eles vão colocando em tempo real aí para a gente ver, tá bom? E aí, aqui em Independência, a última atualização 7:14. Flávio Bolsonaro tem 3.088 votos e o presidente Lula segue na liderança, né? O atual presidente com 7.393. Isso aqui é a nível de Ceará, tá bom? A nível de Brasil, Flávio Bolsonaro está liderando, né, a presidência. Aí, com 37 milhões de votos à frente aí de. Não 37 milhões de votos, tá? Mas aí com o presidente Lula com 32 milhões de votos, né? Flávio Bolsonaro está 49,58% e o Lula está com 42,25%. E a gente vem para nível de Ceará, governador, aqui em Independência, no caso, né? A nível de Ceará, tirou aqui 6.564 votos, né? Passou na frente de Ciro Gomes aqui em Independência com 4.018 votos. Mas lembrando que ainda falta algumas urnas, né? São, no caso, 98 urnas de 57. Tem 57 urnas ainda aí para que dá esse valor de 58,16, tá? Então ainda faltam algumas urnas para esse resultado completo. Senador Cid Gomes é 6.589, Luiziane 6.304, Capitão Wagner 3.323 e Alcides Fernandes 3.177 votos. Vamos trazer aqui para a Independência, né? No caso, André Fernandes com 295, Yuri do Paredão com 479. Vamos lá, Domingos Neto com 780, Matheus Noronha com 1.671, né? Neném Coelho com 5.526 votos. São esses mais significativos aqui para a gente.

Bom, vamos dar uma olhada então como é que tá, né, também agora para deputado estadual aqui em Independência, né? Tranqueira dos Santos 114, Laís Nunes 292, Lisiane Medeiros 291, Domingos Filho 843, né, votos aqui em Independência, Diaci Diniz 900 votos, Messias Dias 3.124 votos, né? Moisés Filho, 636 votos. São esses mais significativos aqui para o município de Independência, né? Atualizado aí a 19 e 14. Vamos ver se atualizaram mais, né? Vamos ver em nível de Brasil, né? Nível geral. Ainda não temos resultados significativos ainda aí, porque ainda não foi atualizado, atualizaram ainda 19 e 6, né? Foi o horário que a gente deu uma olhada, mas Flávio Bolsonaro está liderando com 37.566.894 votos e Lula está com 32 milhões e 7.853 votos.

aí, a nível de Ceará, o presidente, para presidente, né? Os candidatos para Bolsonaro têm 961.755 votos, enquanto Lula tem 1.797.418 votos. Aqui para presidente, né, no Ceará. Então, aqui a nível de Ceará. A gente vai ficando sempre atualizando entre independência, a votação atual, né, aqui independência, o que acontece no nosso estado também do Ceará e também a nível de Brasil. Então, a gente segue a três esferas, né?

Informações diretamente do cartório eleitoral, tá bom? 64 urnas já foram apuradas de 98, tá, gente? Então, Luiziane Lins, ela tirou aí 606.862 votos. Capitão Wagner, 3.523 votos. Alcides Fernandes, 3.250 votos. Cid Gomes, 7.037 votos. E aqui para governador. Para governador, agora aqui Independência, 7.013 votos. Ciro Gomes, 4.074 votos. Aqui Independência ainda, para presidente, Lula ficou na frente com 9.120. Flávio Bolsonaro com 2.843 votos, tá bom? Então, esses foram apurações aí de votos. Por enquanto, ainda liberaram pra gente, né? Só para senador, governador e presidente. Não temos ainda a lista para deputado federal e estadual aqui. Diretamente, nosso amigo e correspondente Elson Souza, diretamente do cartório eleitoral aqui do município de Independência.

Gente, ainda não teve, tá? É, aumento significativo ainda para presidente da República, tá bom? Ainda não atualizaram aqui pra gente, tá? Então a gente fica aí aguardando e repassando aí para vocês, tá bom?

Voltando para vocês não ficar sozinhos, tá? E na live do Facebook, nem na rádio. Ainda estamos com o mesmo número de votos dos candidatos Flávio Bolsonaro e Lula, né? Que estão aí ranqueando a disputa, né? Para o cargo de presidente da República. Aqui no Ceará, né, já está com 68,44% das urnas apuradas. E aí, Flávio Bolsonaro está com 1.246.761 votos. Lula, 2.365.098 votos, tá? Então, está liderando aí em terceiro. O escritor Augusto Cury com 99.683 votos. Para governador aqui no Ceará, bem acirrado também, né? É o Mano de Freitas com 1.913.330 votos. E Ciro Gomes com 1.746.203 votos. Senador ainda Cid Gomes e Luiziane ainda continuam, né? À frente está Cid e Luiziane está em segundo lugar. Cid com mais de 2 milhões de votos e Luiziane quase acompanhando Cid com mais de 1 milhão de votos também. Para deputado federal, temos André Fernandes aí com 504.663 votos. Yuri do Paredão também com. Ele tem 177.099 votos. Vamos ver aqui. Domingos Neto com 117 mil votos. Jordana Mano com 144.837 votos. Renato Roseno com 96.621. Aqui é a nível de Ceará, tá, gente? Nível de Ceará. Falando estes valores aí para vocês, tá bom?

E aí, para ganhar essas eleições, tem que atingir aí pelo menos mais de 50% dos votos, né? Então, mais de 50% dos votos já se reelege, já ganha a eleição. Vamos dar um giro por independência? Vamos ver como é que tá a eleição aqui, independência? Vamos ver aqui a nível de Ceará, Independência. Nossa zona 39, zona eleitoral. Olha aí, falta poucas urnas, né? Já tem 72,45% das urnas aqui em Independência. E aí, Flávio Bolsonaro tirou 303 milhões, né? Até agora, 3 milhões não, 303.555. Só quero falar 3 milhões. O presidente Lula que ficou na frente, né? Independência, com 8.881 votos. Augusto Cury ainda tirou votos, né? 173. Renan Santos, 115. Caiado, 114. Zema, 3. Samara, 1 voto. Rets Dias com 3 votos, Clariana Barão com 1 voto e Edmilson Costa, 3 votos.

Para governador, aqui em Independência, foram 7.901 votos para Elmano de Freitas. Para Ciro Gomes, 4.689 votos. Para senador, quem ficou na frente, né, com os votos foi Cid Gomes e Luiziane. O Ciro com mais de 7 mil votos e Luiziane também, né, com mais de 7 mil votos. Deputado federal. Os deputados assim tiraram mais votos, né? Neném Coelho tirou 6.632 votos aqui em Independência, né? 6.632 votos aqui em Independência. Liderou o ranking aqui em Independência. Matheus Noronha, 1.963. Domingos Neto com 1.029, né? E ainda foi esses três que lideraram aí o ranking aqui no município de Independência.

A ansiedade é muito grande, né, gente? A gente aí tem vagas para presidente da República, uma vaga, né? Governador são duas vagas. Para deputado federal são 22 vagas e para deputado estadual são 46 vagas. Lembrando que cada estado ele tem um número, né, de candidato, de deputados, né? Federal e estadual.

Gente, ainda não atualizaram pra gente, tá? É, como é que está o geral pra presidente da República, tá bom? Mas a gente aí vai se comunicando, conversando, vendo o resultado aqui, independência, a nível de Ceará também e a nível de Brasil.

0: vai, tanto vai precisar, Jéssica, se reestruturar do ponto de vista dos aliados, tá? O Elmano vai ter que esse trabalho de reacomodar essas forças e vai ter o desafio de lidar com essa base de oposição mais forte, uma oposição mais forte, tanto no Congresso Nacional, porque o governador ele tem que negociar e tem que dialogar com os deputados federais cearenses, independente de que cor partidária eles sejam, como também na Assembleia Legislativa, Jéssica. A gente vai ter, com certeza, uma oposição mais forte do que a dessa legislatura, pode ter certeza.
1: Jéssica Inácio, a gente vai agora movimentar aqui a nossa reportagem às 7 horas e 48 minutos. Direto da redação do Sistema Verdes Mares, a repórter Ana Beatriz Caldas traz agora ao vivo informações a respeito de ocorrências em locais de votação por todo o país. Ana Beatriz, boa noite, seja bem-vinda. Quais as informações?
2: E aí a gente traz a notícia também, tá, a nível de Ceará, que o governador Elmano de Freitas é reeleito, né? É reeleito governador. Ele ganhou, então não vamos ter segundo turno aí para... Não vamos ter segundo turno aí para governador, né? Vamos esperar agora para presidente. O Elmano de Freitas foi eleito, né? Reeleito aí governador do estado do Ceará.
3: O pira aconteceu enquanto este homem votava na cabine de votação. Ele tinha 68 anos e após esse óbito, né, o TRE informou que a sessão foi trocada para uma outra sala, né, para evitar que outros eleitores estivessem no local. Foi registrado como uma morte natural, mas a polícia está investigando, né, está acompanhando esse caso. Já em Manaus, o eleitor tinha 75 anos e morreu também enquanto votava, após passar mal. Ele chegou a ser atendido, mas também não resistiu. Um outro caso ocorreu no Rio de Janeiro, dessa vez com um eleitor de 62 anos. Ele passou mal no corredor do local de votação, enquanto ele aguardava, provavelmente para votar, segundo a reportagem apurou, e chegou a receber também atendimento do SAMU, mas não resistiu. E esse último óbito que a gente tem notícia até o momento ocorreu em Campo Grande, com uma eleitora de 71 anos que estava votando, acabou se sentindo mal, estava aguardando para votar na fila, recebeu atendimento, mas também não resistiu. Foram 4 mortes, né, algo muito diferente do que a gente espera dar, né, de notícia num dia como hoje. Até agora, todas foram registradas como mortes naturais após mau surto, mas a polícia está acompanhando todos os casos. Boa noite para vocês, volto para o estúdio.
1: Obrigado, Ana Beatriz, pelas suas informações. A gente continua aqui falando sobre eleições. Jéssica Welma e Inácio Aguiar seguem aqui conosco. Meus amigos, vamos fazer aí um giro, trazer as informações sobre a apuração em outros estados aqui do Nordeste. A gente começa aí pelo cenário em Alagoas, Jéssica.
4: Pois é, Alagoas, um cenário de figuras historicamente muito relevantes da nossa política. Por enquanto, lá está em 56,91% das urnas apuradas ainda. Né, o homem é pouquinho mais da metade, mas, por enquanto, na disputa pelo governo do estado, quem está na frente com possibilidade de resolver em primeiro turno é Renan Filho, do MDB, que é atual senador, já foi ex-governador lá em Alagoas.
2: Gente, aí foi uma projeção, tá? Esqueci de falar a fonte, né? A Datafolha, ela projetou, né, que o Mano ia ganhar primeiro turno, tá bom? Então, esqueci de falar a fonte e ficou caracterizado que Elmano tinha ganhado a eleição, tá bom? Então, peço desculpa pelo erro.
4: Desse cenário, certamente nessa apuração das urnas, a gente ainda vai acompanhar talvez mais acirrado esse cenário aqui também.
0: Renan Filho, que foi ministro do Lula, né? Filho do senador Renan Calheiros. Então, é uma disputa. Olha como é que tá para senador, Jéssica, também, né?
4: Inclusive, né?
1: Quem é o cenário do
4: Arthur
1: Senado?
4: Lira.
0: Arthur Lira está com quanto aí, Jéssica?
4: Arthur Lira 30%, com 30% e seguido Marina, esposa do JHC, que é candidato ao governo.
0: Caramba,
4: primeira-dama da capital.
0: O Renan Calheiros está ficando fora da disputa ao Senado neste momento.
1: Inclusive Arthur Lira e Renan Calheiros, que tem uma rivalidade política aí, ou seja, Arthur Lira impondo uma derrota importante, né?
0: Os grandes rivais.
4: Estamos falando
0: ainda está na metade, né, da apuração, mas de qualquer forma, um cenário. Deve ter gente lá arrancando os cabelos, minha amiga.
4: Um cenário que poderia parecer mais fácil para nomes como Arthur Lira e Renan.
1: nesse
4: talvez momento. Talvez não vá ser assim tão garantido, né? Vamos esperar como é que vai avançar aí também esse cenário.
1: Vamos para a Bahia?
4: Bora!
1: Olha, lá a gente tem um cenário onde o governador Jerônimo Rodrigues, que é do PT, que tenta a reeleição, aparece na frente com 54% dos votos. A ACM Neto, do União, aparece aí com 45%. Um cenário onde, inclusive, alguns analistas colocavam bem parecido aqui com o cenário do estado do Ceará. Me parece que lá na Bahia o governador consegue um resultado melhor, né? Despontar.
0: Descolou mais. Já está um cenário com 67%, né? Tem uma diferença aí de 500 mil votos, né? Descolou bastante o Jerônimo.
4: E já
0: uma derrota muito dura para o ACM Neto, que vinha como um candidato favorito, né, lá na eleição da Bahia. Mas, olha, a Bahia tem essa peculiaridade, Jéssica. Se aqui a gente tem essa força dos governadores, do PT, lá é muito maior, porque o interior da Bahia é muito maior do que o interior do Ceará, né? A Bahia tem mais de 400 municípios. E a força do PT nesses municípios do interior sempre é muito grande. E tá aí, a gente está vendo governador Jerônimo Rodrigues muito perto de confirmar a reeleição.
4: E, inclusive, isso se espelha também na disputa pelo Senado, com dois nomes do PT muito fortes no histórico político. Rui Costa, ex-governador, Jacques Wagner, que é um dos nomes fortes aí.
2: A gente está escutando aí comentaristas da Verdinha, tá lá de Fortaleza. E aí a gente ainda não tem atualização sobre como é que está a votação para presidente, né? A votação aí para os candidatos à presidência da República. Não foi atualizado ainda, foi atualizada a última 19/6. Quando vier, vem com tudo, tá bom? Vamos ver os votos aqui para a independência, né? Vamos ver se a gente consegue aqui atualizar, né? Independência. Os votos aí, você que está escutando a gente pela rádio, tá bom? Muito obrigado. E aí a gente vai agora para a Independência. Foi atualizado aí 19/31, com 72,45% das urnas, tá? Sessões totalizadas 71. Então ainda não mudou, né? E também não atualizou ainda. Foi aqueles que a gente ainda falou, tá?
1: 75%, Eduardo Braide, do PSD, com 54,90%. Orleans Brandão, também, do MDB, com 33,92%. Inácio.
0: Exatamente. Uma vitória do PSD, né? O Orleans é familiar, né, do atual governador. Houve uma grande disputa lá sobre essa questão da sucessão. O PT lançou um candidato. Sobe um pouquinho, Jéssica, para a gente ver como é que está o candidato do PT, o Felipe Camarão,
1: Camarão 9,42%.
0: Apenas com 9%, né, dos votos, mas houve esse racha lá, né, na base do presidente Lula, lá em São Luís, né, no Maranhão, e aí a gente está vendo esse resultado.
4: Pois é, o Eduardo Braide, que era prefeito de São Luís, ele renunciou ao cargo da prefeitura para poder concorrer ao governo do estado, e é também uma mudança de forças aí em relação aos últimos anos. O cenário atual indica uma mudança aí na força política. E para o Senado também, Senado que tem nomes muito históricos nessa disputa, os atuais senadores, a Elisiane Gama, não dá sinais aqui de que vai garantir o retorno para o Senado. Sim. E, por enquanto, Fufuca do Progressistas e Laésio Bonfim do Novo são os nomes mais cotados aqui para garantir uma vaga para o Senado. E, inclusive, é Rosiana Sarney.
0: E o Everton Rocha, né? Que é um aliado do Lula, né? De primeira hora.
4: Pois é, atual senador também, ficando fora. E Rosiana Sarney é um nome histórico também, já foi governadora, já foi senadora lá, sem conseguir garantir uma vaga. O Novo fazendo uma vaga para o Senado no Nordeste, que não é exatamente a região onde o partido tenha mais fôlego, né? Mas consegue aí, na disputa do Senado, conseguir estabelecer uma vantagem. O André Fufuca é deputado federal, foi ministro do esporte também no governo Bolsonaro.
0: Sim.
4: E segue aqui, por enquanto, garantindo uma vaga no Senado.
1: Vamos para onde tem governador eleito? Na Paraíba.
4: Paraíba já tem resultado na Paraíba.
1: 97,72% das zonas apuradas, andou bastante. E temos aí um cenário onde o Lucas Ribeiro,
0: isso,
1: que é do Progressistas, foi eleito governador com 64,28%, Inácio.
0: Exatamente. Reeleito, era um cenário também de disputa entre partidos da base do governo Lula e da oposição, aí, né? Mas também eu diria com resultado previsível, né? O governador estava bem avaliado, nada de surpresa aí nesse resultado.
4: É, o Lucas Ribeiro, que era vice-governador, assumiu o governo com a saída do governador da Paraíba, do João Azevedo, para disputar o Senado. E o Efraim Filho, atual senador, não concorreu à reeleição, foi disputar o governo, né? E foi derrotado nessa disputa. Já tem. E para o Senado também, já com resultado. A gente tem o João Azevedo, que é o ex-governador. Sim. Eleito para o Senado, e o veneziano também, Vital do Rego. Sim. Reeleito, volta aí para o Senado, o homem do MDB, o nome do MDB, e quem ficou de fora foi o pai do Hugo Mota.
0: Isso,
4: que é o Nabor, que era candidato pelo Republicanos lá na Paraíba.
0: Já encerrou, Jéssica, lá?
4: Lá já está com 97%, então aqui... Pouco
1: quase
4: provável.
1: Definido, né?
0: Pouco provável que haja mudança, né?
4: Que haja uma mudança.
0: Então, o pai do Hugo Mota ficou fora. E também o Marcelo Queiroga, que quem não lembra, foi ministro da Saúde no governo Bolsonaro. Candidato, acabou aí com 12%, né? 12,5% dos votos na Paraíba.
1: Vamos para Pernambuco?
4: Pernambuco antes.
1: Pernambuco, 75% das urnas apuradas. Raquel Lira, candidata à reeleição, com 52,92%, ela que é do PSD. E João Campos, que é do PSB, aparece aí com 44,95%. Esse que era um cenário ali onde as pesquisas eleitorais também apontavam um acirramento, né, dessa disputa, mas me parece que Raquel Lira tem uma vantagem até interessante, Jéssica.
4: É, ainda está em 75%, a diferença é de cerca de... 300 mil votos aqui entre Raquel Lira e João Campos, mas essa é uma disputa muito simbólica também lá para Pernambuco em relação à organização das forças políticas. João Campos, que é um jovem na política, mas com uma carreira de muito sucesso na disputa pela Prefeitura do Recife, foi o nome de repercussão nacional, tem sido. E esse cenário aqui mantém a Raquel Lira no governo, ainda tem urnas para serem apuradas, mas ela consegue estabelecer certa vantagem. Inclusive porque há outros nomes, mas também sem tanta projeção. É também como no Ceará, uma disputa muito polarizada ali entre a Raquel e o João Campos. E quando a gente olha para o Senado lá também, que é uma outra disputa muito simbólica, por enquanto, né, na perspectiva das 75% das urnas apuradas, está dando Humberto Costa, a reeleição de Humberto Costa, senador, um dos aliados também do governo Lula, e Marília Reis, que aí é Marília Reis aqui nessa disputa pelo Senado. A gente está falando de um nome também já bastante presente, né, nesses anos mais recentes da política de Pernambuco. Ela que disputou o governo com a Raquel Lira em 2022, foi derrotada, foi para uma disputa pela Prefeitura do Recife, com João Campos, em 2024, que acredito que foi uma das disputas mais marcantes do Nordeste. Houve muita acusação, muita ofensa. Eles que são de um grupo familiar, se dividem raízes políticas também familiares. E quem está ficando aqui em terceiro, ainda de certo modo na disputa, mas já um pouco mais para trás, é o Mendonça Filho, que foi, inclusive, ministro da Educação no governo Temer atualmente, e ele acho que está como deputado federal. É o nome que foi disputar o Senado em Pernambuco, mas agora está, né, aí em terceiro. Marília Reis está tendo mais projeção nesse resultado, ainda com... Aí está em quanto das urnas apuradas?
1: 75%. Jéssica, a gente volta daqui a pouquinho, vamos continuar aqui o nosso giro pelo Nordeste. A gente vai fazer mais uma pausa aqui na programação, na tela da TV Diário e também na Verdinha FM. E a gente segue no YouTube do Diário do Nordeste com essa análise, com esse nosso giro pelos resultados, a apuração aqui no Nordeste.

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4: Gente, ainda continua, tá? Ainda não mudou, ainda não atualizaram ainda pra gente aqui com relação a presidente, tá? Ainda continuam os mesmos valores aqui pra presidente da República.

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0: Agora temos aqui Independência. É, vamos dar uma olhada aqui, Independência.
1: Horas e 5 minutos, seguimos aqui com o Ponto Poder Especial Eleições 2026, nessa cobertura agora da apuração, né? Já estamos aí nas 8 horas e 5 minutos, mais de 2 horas, aliás, mais de 3 horas, né? E 5 minutos aqui de apuração, trazendo para você resultados aqui na eleição por estados do Nordeste. A gente passou agora há pouquinho pela eleição.
0: Pronto, gente, deu uma atualizada agora aqui, né? 19h45, o sistema recarregou e aí já estão com 84,96% das urnas, né? 84,96% que é a geral das urnas ainda, né, apuradas. Ainda falta menos de 20% das urnas para serem apuradas. Flávio Bolsonaro permanece na frente com 48.704.246 votos, enquanto Lula, 43.706.754 votos, tá? Então, aqui, a nível geral, aí, para a gente poder ter uma noção. E agora, né, a nível de independência, a nível aqui local, vamos dar uma olhadinha como é que tá esse sistema aqui, feito, produzido aí pro nosso companheiro, né, Elson Souza. E aí são as sessões aqui, tá? Tem as parciais aqui de independência. Lula. Aqui, Independência, 10.063 votos e Flávio Bolsonaro com 2.984 votos. Aqui é para Independência, tá? Luiziane Lins com 7.952 votos. Cid Gomes com 7.877. Capitão Wagner com 4.336. E Alcides Fernandes com 3.536. Aqui é Independência.
2: E um segundo turno sem ninguém com uma grande vantagem, que é outra coisa que
1: Exatamente.
2: a gente está observando no Rio Grande do Norte. Ninguém está indo, por enquanto, para o segundo turno com ampla vantagem. E veja só.
0: Governador, para governador, é o Mano aqui em Independência, 8.161, e Ciro Gomes, 4.770. Vamos ver agora para senador. Cid Gomes na frente, 8.148, e Luiziane com 7.782 votos. Né? Está na frente ainda aí. Vamos ver para deputado federal. Yuri do Paredão com 608, Domingos Neto com 1.040, Matheus Noronha com 2.004, Neném Coelho com 6.811 votos aqui em Independência, né? Ver se tem mais um candidato com um número expressivo de votos aqui em Independência. Então vamos partir para deputado estadual, tá bom? Deputado estadual, vamos ver com números expressivos aqui em Independência. Domingos Filho, né, com 1.093 votos. Jacir Diniz com 1.091. Messias Dias com 3.777 votos. Jeová Mota com 564. Moisés Filho com 755, olha só. Salmito com 224 votos aqui em Independência, tá, gente? A nível de Independência. E Queiroz Filho, tá? Queiroz Filho, 1.638 votos também, tá? Vamos ver aqui mais algum número expressivo aqui para a gente poder falar. Não tem, só esses mesmo.
2: Cenário sem muita
1: Sim, sem muita novidade, né?
2: novidade, sem muita emoção, como
1: Sem
2: a gente
1: muita
2: acabou de
1: emoção.
2: ver no Rio Grande do Norte, já com resultado também lá para o Senado, né? Rogério Carvalho, do PT, e delegado Alessandro, do MDB.
1: MDB, que está sendo reconduzido ao cargo, né?
2: Exatamente.
1: Exatamente. A gente segue aqui com mais informação. Só uma informação antes da gente trazer aqui a Cléris Albuquerque, a cientista política, e nós tivemos a confirmação, acho que um cenário muito esperado, que é da eleição da Michelle Bolsonaro, né, como senadora lá do Distrito. Tivemos a confirmação, acho que um cenário muito esperado, que é da eleição da Michelle Bolsonaro.

0: vitórias importantes, ao mesmo tempo também alguns candidatos da oposição, né, especialmente vinculados aí a candidaturas de direita, também ganhando um espaço, apesar de que, em sua maioria, a gente observou aqui vitórias de candidatos mais ligados aí ao centro e também à esquerda. Qual o cenário que você observa aí dessa eleição aqui no Nordeste, ainda com esses resultados a serem confirmados?
1: A gente nota que a gente percebeu aqui no Ceará e percebe-se também no Nordeste todo, que a polarização política ela já está instaurada, a polarização calcificada, isso é muito claro. Apesar do Nordeste ser um reduto do Partido dos Trabalhadores, a longa data, a gente percebe um avanço aí da direita ao longo dos tempos, né? Como vocês haviam mencionado no início aqui da apuração, no nosso caso aqui da última eleição para a prefeitura, o André Fernandes, que é um bolsonarista declarado, teve uma grande projeção de votos aí no segundo turno contra o candidato da prefeitura, aí, Evandro Leitão, perdão. E a gente percebe aí que no Nordeste como um todo, apesar, como eu já mencionei anteriormente, desse protagonismo do PT, a direita vem avançando.
2: Bom, meus queridos ouvintes, a gente se aproxima mais, né, dos dados, né? Então, eu tenho por mim que possa ser um segundo turno, né, para presidente, para candidato a presidente, porque já está com 88,64%, né, das urnas.
1: Essa agenda moral de costumes, ela veio para ficar. E eles vão consolidando essa base, ganhando eleitorado, vai ser um cenário que a gente tem que se acostumar e formar uma frente ampla para tentar equilibrar o cenário político, tanto regional como nacional.
3: Aqui é Jéssica falando. Cléris, essa eleição da Michelle Bolsonaro, ela é muito simbólica na estratégia do grupo político, que é um grupo político familiar também. A Michelle esteve no centro da disputa.
2: Então, falta aí mais ou menos 11,36% das urnas, né, para completar. 11%, e Flávio Bolsonaro está com 48,19% dos votos, né? Então, acredita aí que eles vão para o segundo turno, né? Ele ainda não conseguiu atingir, né, mais de 50%. Ele está com 51 milhões e 53.300 votos. Já fazia a conta aqui, né? A gente vê quanto é que ele está à frente de Lula. Lula está com 46 milhões, né? 46.578.660 votos, né? Então, vou calcular aqui para vocês, para a gente ver. Eu não faço de cabeça, não, porque é muito número, né? Muito novo para a gente fazer de cabeça esse número aqui. E aí a gente vai... Estou calculando aqui. Calma aí para vocês. A gente fazer ao vivo. Pronto. Flávio Bolsonaro está com um valor expressivo, né, à frente de Lula, que é candidato e também é presidente da República atual. Ele está com um número expressivo de 4 milhões de votos à frente, aí, mais de 40 milhões de votos à frente de Lula, né? Então... Mas tem que ter aí pelo menos mais 50% para poder ele atingir e pegar a cadeira presidencial.
1: Ao Senado e conseguiu eleger-se, é notório que todo o clã Bolsonaro, não só Michele Bolsonaro, como os filhos de Bolsonaro, irmãos, parentes e afins, estão buscando surfar aí nessa onda bolsonarista, se assim

Aí, enquanto a gente vai aí apurando as votações, né, pra gente, aqui no

Ceará, né, o Mano já tem 52,06%, né, dos votos, com 76,60% dos votos válidos, né, nas sessões totalizadas aí.

já podemos dizer, né, que o Mano de Freitas ganhou. É isso? Porque são 52,11%, né? Para ganhar precisa de mais de 50%, não é isso? Será, gente?

Então vamos lá, né, gente? Vamos lá acompanhar aqui, né? Vamos dar uma olhadinha aqui. O pessoal que já ganhou as eleições aqui, né?

Estão aqui comentando, né, fazendo um comentário. É, Flávio Bolsonaro e Lula com certeza tem cara de ir para segundo turno. É muito difícil um ano de uma eleição presidencial e não ter um segundo turno, né, para presidente ou governador. E aí já está com 90,48% das urnas, das sessões totalizadas, né, faltando aí menos de 10% das urnas. Flávio Bolsonaro está 48,3% com 51.582.287 votos, enquanto Lula 47.246.292 votos, né? E aí Luiziane Lins e Cid Gomes vem para o Senado, né? Para o Senado Federal. Cid ainda já é senador. Luiziane Lins também foi vereadora, prefeita de Fortaleza, e agora ocupa a cadeira do Senado, né, do Senado Federal. Ainda para deputado federal estadual, a gente vai apurando aí. Governador Elmano também de Freitas foi reeleito, né, eleito governador novamente.

0: da cara.
1: E aí, com 91,01% dos votos, né? Atualizados aí o horário aí de 20 horas, né? 8 horas e 25 minutos. Tem tudo pra Flávio Bolsonaro e Lula irem pra reeleição. Pra reeleição não, né? Pra o segundo turno, né? Pra o segundo turno que acontece aí, salvo engano, dia 26, né?

Dia 25, né? Dia 25, segundo turno. Segundo turno aí das eleições, caso tenha, né, para presidente. Mas tudo que parece aí é que vai ter, né, gente?

Então vamos conversar um pouquinho, né, meu povo? Vamos ver aqui, né, no Ceará, para presidente, aí atualizado 2027, Flávio teve 1.450.000 votos, né, mais de 1.450.000, e Lula teve mais de 2 milhões de votos, né, com 79,79% das sessão está atualizada. E falta um pouquinho, né? Porque são 23.755 e ainda foram totalizadas 18.961 votos, tá bom? Aí governador 52,717, né? 2.256.910 votos, é o Mano de Freitas. Ciro Gomes 2.041.585 votos, né? Para senador, ainda continua na liderança, né? Cid e Luiziane, 2.384.000, mais de 2 milhões, né? Luiziane também bem próxima aí de Cid, com 2.222.000 votos, né? São candidatos muito forte aqui no Ceará. É, seguido de Capitão Wagner e Alcides Fernandes, né? Então eles estavam aí colados com ele. Aí as sessões foram totalizadas 79,77, né, das eleições, tá bom? Vamos ali dar uma calibrada na garganta, já já eu volto, né? A gente vai ter mais decisões aí para os nossos candidatos, seus candidatos, né? Como é que tá a questão aí? Fique atento, tá bom? Vou deixar aqui na tela, vai que atualiza, vocês vão acompanhando em tempo real.

Vamos então aí dar também uma passeada novamente pelos, né, pelo senador Cid Luiziane. Já tá, né? Quase que pode ser ganha, né? Mas tá com 81,64% dos votos. E aí, para deputado federal, né? Vamos aí os consideráveis. André Fernandes, aqui no Ceará, né? Continua com 500, que é deputado federal, né? Então, vamos ver aqui em outros locais

Pronto, aí o André Fernandes já subiu, tá com 600.896 votos. André Fernandes e o do Paredão com 212 mil. Tainá Marinho com 189 mil. Jordana Mano com 198. Domingos Neto com 143 mil votos, né? Renato Roseno com 108 votos. Célia Sturdante com 109 mil votos, né? Esses votos consideráveis, né? Raimundo Martins tem 88 mil 275 votos. Nenê Coelho com 81.316 votos aqui a nível de Ceará, tá, gente? O presidente deu uma atualizada. Flávio Bolsonaro ainda continua na frente, né? 47,86% com 52.535.320 votos. E Lula com 48.494.079 votos.

Vamos ver como é que tá as urnas aqui em Independência, né? Já foi 79, ainda falta, tá? Umas são distantes, gente, né? Umas são muito distantes para chegar até o cartório eleitoral, totalizando aí 80,61%. Flávio Bolsonaro nas urnas aqui de Independência teve 3.780 votos. Lula, 9.729. Augusto Cury, 169. Renan Santos, 119. Caiado, 149. Zema, 3. Samara, 1. Hertz Dias, 3. Clariana Barão, 1. E Edmilson Costa, 4. E aí, para governador aqui, Independência. Governador, né, ganhou. Aqui no Ceará, né, Independência, se ele tivesse, né, já tinha sido eleito, que ele já estava com 63%, mais de 63% dos votos. Então, 8.644 votos. Cid Gomes com 36,59%, com 5.006 votos aqui em Independência. Aí, para senador, né, ficou na frente aí o Cid Gomes, aqui em Independência, com 8.645. E a Luiziane com 8.269 votos. Deputado federal aqui em Independência, André Fernandes, 354. E o do Paredão, 638. Tainá Marinho, 324. Jordana Mano, 303. Domingos Neto teve um votos muito expressivo, né? 1.106 votos. Célia Estudante, 44. Renato Rosen, 88. Doutor Alcilon, 5. Fernando Santana, 23. Ildivan, 70. Moisés Rodrigues, 508. Fernanda Pessoa, 1. Matheus Noronha, 2.079. Danilo Forte, com 14. Érica Amorim, 87. Raimundo Martins, 206. Luiz Gastão, 14. Roger Aguiar, 19. Luísa Sela, 12. Neném Coelho, aqui em Independência, com 7.299 votos. Aqui em Independência, Neném Coelho liderou, né? Liderou o ranking aí, de votação. Tô dando uma olhada aqui, se alguém tirou mais que ele, né? Então, Neném Coelho, aqui em Independência, tirou bastante votos. Foi o candidato mais votado aqui em Independência, né? Com 7.299 votos. Até agora. Deputado estadual, Tancredo dos Santos, 130. Gabriel Biologia, 71. Bela Carmelo, 115. Abreu Júnior, 32.

Vamos ver aqui quem tirou mais votos, né? Quem tirou aqui mais votos. Laís Nunes, 334. Lisiane Medeiros, 415. Domingos Filho, olha aí. 1.157 votos. Jacir Diniz com 1.276. 1.276. Messias Dias superou, né? Superou Jacir Diniz com 4.006 votos. Olha só, né? O Messias passou Jacir Diniz. Eu acho que ele que liderou aqui Independência, né? Em segundo lugar ficou o Domingos Filho. Domingos Filho, não, na verdade foi Jacir Diniz, né? Messias e Jacir Diniz, depois foi ele. Então aqui se é a apuração de votos para deputado federal, estadual, senador, governador e presidente aqui em Independência. E agora com 93,43% dos votos, né, válidos. Válidos são 11 milhões, né, de votos. Mais de 11 milhões. Flávio com 47,78 e Lula 44,28%. Então, tá quase aí sabendo já que vai ter segundo turno agora. Ó, vou voltar o calendário para vocês, tá? Dia 25, né? Passando dois domingos, no último domingo. Primeiro domingo é o segundo turno. O primeiro turno, passando 2 semanas, o último é o segundo turno. Para ter um tempinho aí de os candidatos fazerem suas, né, propagandas. Então, tá quase que certeza que vai ter segundo turno aí para presidente entre Flávio Bolsonaro e Lula.

E aí, gente, quando as urnas forem encerradas, ó, aqui é que eu tô passando o mouse nesse verdinho aqui, né? É as sessões totalizadas. Então, esse próprio programa aqui, do resultados.tse, ele nos mostra também quando o candidato é eleito, né? E aí a gente vê direitinho aí, segundo turno ou não, a gente fica olhando, né?

E aí, então vamos ver aqui para a independência mais uma vez. Já foi 82 urnas apuradas, né, em 83 locais. São 11 sessões, né? Luiziane Lins ficou à frente aqui, independência do CID, com 8.993 votos. Cid Gomes, 8.941. Capitão Wagner, 4.702. Alcides Fernandes, 3.910. Aqui só independência, tá, gente? E aí, Guilherme Teófilo e Catarina Matos com um voto, né? Elmano de Freitas ficou à frente de Ciro aqui, independência até agora, com 8.899. Ciro Gomes com 4.876 votos. E aí, na frente aqui, no em independência, Lula ficou à frente de Flávio Bolsonaro. Lula tirou 11.256 até agora votos. E Flávio Bolsonaro, 3.363.

Eu acredito que até antes de 9 horas, né? De 9 horas não, até antes de 10 horas, 9 e meia por aí ou antes, a gente já tenha o resultado, né? Porque falta ainda muito pouco, né? Das gerais, tá faltando ainda. Foram apuradas 96,4%, né, das urnas, então está aí mais da metade, muito, né? Falta muito pouquinho.

0: mais difíceis.
1: Então, pessoal, pelos dados aqui dos resultados, né, matematicamente falando, vamos para o segundo turno, né? Vamos para o segundo turno das eleições aqui entre Flávio Bolsonaro e Lula, né?